Mr. Vem com Counter Beat, né? Recall Mix pra você aqui no nosso Night Play. Clássico dos anos 90 que atravessa o tempo, atravessa as gerações, hein? A gente vai seguindo com músicas nacionais e internacionais, matando saudade de clássicos da dance music e curtindo também versões exclusivas como essa daqui, ó. Cristiano Araújo.

0: Lon Tosker com You're Somebody Else, aqui no nosso Night Play, fechando a primeira sequência, nossa primeira meia hora de hoje aqui. Teve Dubtics, Cassidiana Bacon, também passando por aqui na programação, Lady Fantasy e muito mais. Hein? Daqui a pouco eu volto com mais sucessos das principais baladas.
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0: 2:13.
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0: Madrugada. 2:14.
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0: 2:33.
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3: 5:42.
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0: horas e um minuto.
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4: Estamos chegando com mais uma edição do nosso Baú Sertanejo. Como é que tá aí, gente? Bacana? A partir de agora, tem Baú Sertanejo aqui na sua mais ouvida. Obrigado pelo teu carinho, pela tua audiência. Você de qualquer parte da cidade, do Brasil e do mundo tá ligado com a gente. Não importa o dia, a hora também não importa. Tá todo mundo ouvindo e curtindo e você aqui tá com a gente. Você desse lado aí, eu desse lado de cá e a gente ouve junto e faz também junto o nosso Baú Sertanejo. Aumenta o som que o Baú Sertanejo já está pedindo passagem.
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0: Isso é baú sertanejo, minha gente. Depois do intervalo, a gente volta com muito mais pra você. Não sai daí, não.
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0: 6:21.
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0: O sertanejo, sempre com as melhores pra você aí de todos os tempos. Não sai daí não, depois do intervalo a gente volta.
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4: Horas e 43 minutos. 87.9
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6: Vem com a gente, meu povo, estamos chegando de volta.

0: O sertanejo, uma sequência melhor do que a outra aqui pra você ouvir, curtir e relembrar. Daqui a pouco tem mais, não sai daí não.
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0: 7:04.
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0: Trazendo pra você sempre as melhores. O Sai Daí Não, daqui a pouco tem mais aqui no baú.
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4: 7:17.
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2: Se é sucesso, está aqui no Baú Sertanejo. Estamos de volta, meu povo. Aumenta o som. Baú Sertanejo tá no ar de novo.

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Obrigado. Obrigado. Muito obrigado.

0: gostou, faz barulho, por favor. João, que festa linda, João.
1: Massa, deixa eu fazer uma perguntinha.
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6: Horas e 52 minutos.

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9: Oi, turma, chegamos com mais um Domingão Total. Eita, coisa boa! A partir de agora você não vai desgrudar, não, hein? Tá chegando o programa que você ouve e curte. Como é que tá aí o seu fim de semana, né? Como é que tá seu domingo? Tá bacana? Bom demais, então. Prazer, eu sou o Diego Ferrari. Estou com você aqui, ó, durante uma hora só. Já falei pra produção aumentar esse programa porque é pouco demais, né? Então vamos aproveitar. Aumenta o som, que a primeira de hoje tá aqui, ó, aqui no Domingão Total.
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3: Hora certa. 9:12.
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1: Isso é Domingão Total, uma sequência melhor do que a outra. A gente volta já, não sai daí não.
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1: Isso é Domingão Total, alegria, alegria. A gente sempre tá aqui com você, não sai daí, a gente volta já.
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0: certa!
1: 9:59.
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1: Hora certa.
2: Bom dia e a hora certa.
3: 11 horas e 50 minutos.

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1: Olá, chegando pra você curtir mais um Vibe Mix comigo, locutora Patrícia Vieira, trazendo pra você o melhor do pop internacional. E a programação de hoje, ó, tá maravilhosa, viu? Boa demais. Pode curtir, pode dançar, pode cantar junto. O importante é você curtir esse programa que é feito com muito carinho pra você. Vibe Mix está no ar, curte aí.
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1: Esta é a programação do Vibe Mix, tocando pra você o melhor do pop internacional. Em instantes tem muito mais pra você.
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0: certa.
1: 12 horas e 16 minutos.
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4: Voltei trazendo mais músicas pra você aqui na nossa programação. Que bom é te fazer companhia levando o melhor do pop internacional. Aumenta o sonho e vem curtir. Vibe Mix continua.
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3: Já voltei trazendo pra você muito mais sucessos no nosso Vibe Mix por aqui. Só o melhor do pop internacional. Espero que você esteja gostando. Aumenta o som que agora tem muito mais.
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1: Você curtiu mais um bloco de sucessos aqui do Pop Internacional no nosso Vibe Mix e daqui a pouco tem mais.
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4: Hora certa.
5: 12:56.
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13: Voltei trazendo mais músicas pra você aqui na programação do nosso Vibe Mix. Aumenta o som que este bloco tá, ó, bom demais.
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1: Esta é a programação do Vibe Mix, tocando pra você o melhor do pop internacional. Em instantes tem muito mais pra você.
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1: Horas e 16 minutos.
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1: 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A programação do nosso Vibe Mix com o melhor do pop já está de volta. Espero que você esteja gostando. Agora tem mais um bloco com muitos sucessos para você curtir. Aumenta o som.
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1: 3:35.
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0: Voltei trazendo mais músicas pra você aqui na nossa programação. Que bom é te fazer companhia levando o melhor do pop internacional. Aumenta o som e vem curtir. Vibe Mix continua.
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2: Isso foi o programa Vibe Mix. Obrigada a você que curtiu, que acompanhou a nossa programação musical de hoje. Um grande beijo pra você e até mais.
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4: 13:52.
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0: Essa é a pegada. Esse é o programa Eletro Hits, saindo pro intervalo rapidinho. Dá uma segurada aí, velho. Vou pro intervalo rapidinho, tomar uma água. Na sequência, a gente traz pra você mais a sequência. Segura aí, eu volto já já.
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0: 11:23.
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0: 13:55.
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1: 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Voltamos depois do intervalo com mais um super bloco pra você.
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6: Hora certa. 15h11.
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0: Gabon. Muito obrigado, gente. Maravilha.
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1: E maravilha, essa sequência foi incrível. Voltamos já depois do intervalo.
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5: Hora certa.
6: 15h27.
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0: onde a partir das 16 horas, a partir das 16 horas a bola vai rolar para Antônio Dino e Turiaçu. Turiaçu e Antônio Dino, direto aqui da Arena Castanhal para você, acompanhando aqui pela Turiaçu FM, a rádio dos melhores ouvintes, e também pela TV Turiaçu. Você já tem imagem aí embaixo, né? Já tem imagem aí embaixo do campo da Arena Castanhal, onde daqui a pouquinho a bola vai rolar para você. Vai rolar para você já já aqui na Arena Castanhal. Boa tarde para você que está ligado no rádio agora. Ligou o radinho, já está há muito tempo ligado. Muito boa tarde para você que está na TV Turiaçu também. Muito boa tarde a você. Claro, já agradeço pelo carinho da sintonia. Você, telespectador, que já está aí acostumado com a transmissão da TV Turiaçu. E, claro, vamos trazer as informações para você em instantes de Turiaçu e Antônio Dino. Antônio Dino e Turiaçu. Aqui pela TV Turiaçu e pela rádio Turiaçu FM, as informações de Antônio Dino e também a equipe de Turiaçu. Antônio Dino já tem sua escalação definida, já já vamos passar para você a escalação definida pela equipe de Antônio Dino. Já temos também a arbitragem definida e agora nós temos já já com você também a definição do time de Turiaçu. Estamos de 15 horas e mais 49 minutos. Estamos aí a pouco mais de 11 minutos do início da partida aqui na Arena Castanhal. 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Já já mais informações. Antes, vamos aqui com a escalação do time do Antônio Dino. O técnico Derek trouxe para campo o seguinte time que vai enfrentar o time de Turiaçu. Turiaçu vai jogar já já com o Antônio Dino, buscando uma vaga nas quartas de finais do torneio da Independência 2026. Já já a bola vai rolar para você aqui direto da Arena Castanhal, com a transmissão da TV Turiaçu e também da rádio Turiaçu FM. Já já a bola rola e você, claro, ligado conosco aqui pela Turiaçu FM, também pela TV Turiaçu. Já quero trazer para você a escalação da equipe de Antônio Dino. Antônio Dino vem com o seguinte time, né? Seguinte time, falta passar para a gente aqui, ficaram de passar para a gente aqui o goleiro, né? O goleiro da equipe do Antônio Dino. Já já a gente vai passar também aqui para você o nome do goleiro. Ainda não tinha chegado, não chegou ainda, para você ver como é o futebol no interior, né? O goleiro sempre acaba, algum jogador, goleiro, se atrasando e atrasa também todo um trabalho da imprensa que está aqui fazendo a cobertura, né? Você do rádio que sempre acompanha a transmissão com algumas dificuldades muitas das vezes na hora de trazer a escalação, mas vamos trazer aqui, faltando apenas o goleiro da equipe do Antônio Dino, vamos trazer aqui o camisa 20 do Antônio Dino, é o Rodrigo. O camisa de número 4 é o Muxurina. O número 2, Alanzinho. Camisa de número 6 é o Márcio. O camisa 8, o A. Camisa de número 5, Jordeilson. Didi veste a camisa 17 e Gustavo veste a camisa 7, o Taylon com a camisa de número 11. Gerdian, camisa número 9, é o atacante da equipe de Antônio Dino. O técnico Derek e o seu auxiliar Negão trouxeram esse time para enfrentar a equipe do Turiaçu. Lembrando que Turiaçu. Já já tem escalação, já já a gente traz a escalação para você aqui no microfone da Turiaçu FM, a rádio dos melhores ouvintes, claro. No YouTube, você que acompanha a TV Turiaçu, já já também com imagens aqui da Arena Castanhal, na cidade de Turiaçu, a cidade do melhor abacaxi do Brasil, é aqui em Turiaçu. Já já a bola rola e você vai acompanhar tudo de perto. Você vai ver, sentir a emoção através do rádio, através da transmissão na TV Turiaçu. Somos pioneiro na transmissão esportiva através do rádio aqui na cidade e, claro, já também há algum tempo já pelo YouTube na TV Turiaçu. Já já a bola rola, a equipe de Turiaçu já batendo bola aqui no gramado. Turiaçu é uma das equipes favoritas à conquista do torneio, assim também como Antônio Dino, também a equipe de Santa Fé. Todos que ainda estão aqui são favoritos, né? Agora é eliminatório. Quem perder fica pelo meio do caminho. Lembrando que se Turiaçu vencer hoje, olha só, se Turiaçu vencer hoje e amanhã Comercial, que joga com Alto Esporte, né? E o Turiaçu vencendo hoje, a equipe de Antônio Dino e Comercial vencendo a equipe do Alto Esporte, o confronto desses dois será nas quartas de finais. Então significa dizer, esses dois já foram campeão do set do torneio aqui várias vezes, um deles ficará pelo caminho, né? E aí vamos aguardar, né, o resultado dos jogos que vai acontecer hoje, do jogo que vai acontecer hoje, melhor dizendo, e claro o jogo de amanhã, para nós sabermos quem vai ser adversário um do outro nas quartas de finais. Você vê aí pela imagem da nossa câmera, né, os jogadores de Turiaçu já batendo bola, a equipe de Antônio Dino já tirou a foto oficial, está correndo também no gramado, imagens de baixo, aí pelo nosso cinegrafista Fábio José, ele hoje é cinegrafista, Fábio José, aí na margem direita aqui do gramado da Arena Castanhal. Vamos conferir a hora para você aqui, estamos de 15 horas e mais 55 minutos, né? Já já a equipe de arbitragem será divulgada para nós e para você também aqui na Arena Castanhal. 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Já já a bola vai rolar em nome de nossos anunciantes aqui na Arena Castanhal. Nós já temos o árbitro central será o Firico, né? O árbitro central. O auxiliar número 1 será o Aldal Beron, conhecido Pé Queimado. E o auxiliar número 2 será o Edinho. E o quarto árbitro será o Wallace. Já já a bola rola para você. Vou repetir já já aqui o quarteto de arbitragem para o jogo que começa já já aqui na Arena Castanhal, né? Arena Castanhal que recebe neste domingão, né, o futebol do Torneio da Independência 2026. Antônio Dino e Turiaçu, Turiaçu e Antônio Dino. Grande jogo, tenho certeza disso, um grande jogo. 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Tem uma setazinha aí para você compartilhar. Você compartilha nos seus status, nos seus contatos, em redes sociais que você estiver, Instagram, WhatsApp, enfim, todas as redes sociais que você tiver, compartilhe o nosso link para que todos acompanhem o grande jogo. Quero mandar um abraço aqui para meu amigo Tião, Tião, ex-goleiro do torneio da Independência, né, já foi goleiro aqui nesse torneio, sabe muito bem como é que funciona aqui o torneio. Ele está lá em Minas Gerais, neste domingão, e vai acompanhar o jogo. Aliás, já está ligado conosco lá em Minas Gerais, o Tião, né, e também toda a sua família, né, a sua esposa, a Cleude, também a sua mãe, irmã Francisca, isso mesmo, está lá acompanhando a transmissão da TV Turiaçu. Você vê a imagem daqui de cima, aqui da equipe de Antônio Dino, naquele última conversa, o último bate-papo, né, tem um jogador ali no centro, conversando com os jogadores, né, falando com o goleiro com a camisa de número 100, né, de Antônio Dino, que é ele, o Alex, camisa número 100, e é o goleiro que estava faltando aqui na escalação para você, Saulo Augusto. Rapidinho, o Saulo Augusto já está por aqui. Boa tarde, Saulo. Escalação de Turiaçu, Saulo Augusto.
1: Boa tarde, Carlinhos. Boa tarde, você ouvinte da Turiaçu FM e também da TV Turiaçu. É isso aí, o time de Turiaçu que já está em campo. Você vê aí na tela, o time de Turiaçu já naquela roda de conversa, naquele bate-papo, assim também com o time de Antônio Dino aqui do outro lado, conversando ali os capitães, ali o ar ali, do time de Antônio Dino, puxando a conversa ali no time de Turiaçu, já já saindo aquela última conversa, aquela última oração, já tudo certo. O time de Turiaçu vem com o goleirão Vovozona, o número 8 é Jack, o número 4 é Paulo Maranhão, número 15 é Paulinho, número 6 é Vandinho, 5 Gabriel Turi, número 27 é Ney, número 7 é Cardoso, número 19 Aldo, número 10 é Palhoça e o número 11 é Pablo. Esse é o time de Turiaçu que vem com a seguinte formação, vem jogar no 4-4-2, Carlinhos. Perguntei ao técnico Edson Sotero, como era que vinha o esquema tático do time de Turiaçu. Ele só me falou que vem para jogar para cima do time de Antônio Dino, vem para vencer o jogo e vencer bem. Ele só me disse assim: quero vencer bem. E o time de Antônio Dino, o técnico Antônio Dino, até você estava lá mesmo, eu perguntei para ele se ele vinha com uma formação mais retrancada para tentar parar o ataque do time de Turiaçu, que é um ataque muito veloz, é um ataque poderosíssimo. E o técnico só me falou que não vem retrancado, vem para cima, vai tentar marcar em cima, vai tentar dificultar a saída de bola do time de Turiaçu, Carlinhos.
0: Saulo, as duas escalações taticamente definidas pelos treinadores, tanto pela equipe do Turiaçu quanto do Antônio Dino, eles estão nessa formação, né? Taticamente 4-4-2. Agora vai depender isso muito dentro de campo, se a formação tática ela vai segurar por muito tempo, porque vai depender muito da ação de cada um deles. A ação do Antônio Dino pode fazer a mudança na equipe de Turiaçu, sair do 4-4-2, pode sair para o 4-3-2-1, ou o Antônio Dino na mesma situação. Vai depender muito de como desenrolar o jogo, e aí, claro, cada técnico vai optar pela alteração da formação tática ou se vai se manter a si mesmo, né? O time de Turiaçu e também a equipe de Antônio Dino na formação tática de 4-4-2. Agora, um detalhe interessante, Saulo, eu comentava ainda há pouco aqui, é de que as duas equipes têm a obrigação de fazer gol. Então, quando os treinadores dizem que vão para cima, né, porque a necessidade tem que ter gol, né? A gente sabe que se não tiver gol aqui, é claro, vai para as penalidades. E se tiver gol mesmo empatando, também vai para as penalidades. O detalhe é o seguinte: um daqui vai se classificar e o outro vai voltar para casa. Isso a gente vai ver no decorrer da partida, quem vai tratar de vencer o jogo e garantir vaga nas quartas de finais. O detalhe também, Saulo, e você que nos ouve através do rádio e da TV, é que eu já comentei aqui, Saulo Augusto, o vencedor daqui vai enfrentar o vencedor de Comercial Borges e Alto Esporte. Se porventura o Alto Esporte perder para Turiaçu e Antônio Dino também perder para Turiaçu, vai se enfrentar Comercial Borges e Turiaçu, dois que já foram campeões aqui na Torneio da Independência. Então, nas quartas de finais, melhor dizendo, vão ficar pelo meio do caminho um deles. Então vamos ver, né, Saulo?
1: Muito bem, Carlinhos, muito bem, garoto. É isso aí, cara. Quase estoura com o ouvido de Carlinhos aqui. É isso aí, olha. O time de Antônio Dino vem com os seguintes reservas. Tu já falou os reservas, Carlinhos, do time de Antônio Dino? Antônio Dino vem com Danco, 13, 18 é Gerbão, número 12 é Kenny, 15 é Kleberson, 10 é Nadson, número 19 é Guilherme, o 50 é o Degeia, mais conhecido como Cadu, que é o goleiro reserva, e o 16 é o Gabriel. Esses são os reservas do time de Antônio Dino e o time de Turiaçu, que é um outro time no banco, o time de Turiaçu, vem com Laércio, com a 15, 17 é Neco, 3 Pilau, número 2 Jones, número 21 é Piré, número 20 é Dalson, número 14 é Roxinho e 12 é Veloso. São os reservas do time de Turiaçu. Nós temos aqui novidade no time de Antônio Dino. Temos novidade no time de Antônio Dino. É o Gerdeilson. Gerdeilson é com a camisa 5, Carlinhos, que é irmão do Gerdian, irmão gêmeo, são gêmeos. Falei, o pessoal estava até brincando. Tem uma história aqui, quando eles jogavam pelo time da Rodoviária, só diz que só jogavam quando tinha os dois juntos. O dia que vinha só um, não prestava. O que vinha não jogava nada. Então vamos ver hoje, né, Carlinhos?
0: Um dava energia para o outro, por isso não dava certo. Só para fazer uma correção, Saulo, o Paulinho, no Turiaçu, veste a camisa 18, tá certo? E o camisa 15 é o Laércio, que vai estar no banco, beleza? Só para fazer uma correção aqui, informação que chega para a gente aqui. Outra informação é que a equipe de arbitragem é toda de vermelho, claro, um contraste bem diferente em relação aos dois clubes que estão em campo. E um detalhe para você que está no rádio, para você que está acompanhando pela televisão. Nós temos o goleiro Vozinha, que se destacou aí na Copa do Mundo, que passou recentemente. E no Turiaçu nós temos o Vovozona, né? O Vovozona que defende a equipe do Turiaçu e com certeza vai fazer aí uma barreira para o ataque, que é bem baixo, o ataque do Antônio Dino, que é ele que está o camisa 9 ali, o Antônio Dino, que é o Gerdian. O baixinho Gerdian vai ter trabalho para passar ali pelos grandalhões. O detalhe é o seguinte, bola por cima não dá, tem que ser embaixo, né, Saulo Augusto?
1: É embaixo, realmente. É isso aí, vamos aqui para o nosso chat, pessoal já estão aqui, já conectado, mandando aquelas mensagens. Valeu, Elinho. Elinho é figurinha carimbada aqui conosco aí na TV Turiaçu. Muito obrigado você ligadinho aí conosco. Deixa eu ver aqui, galera. O Leandro Costa. Vamos, Antônio Dino. Muita gente chegando agora aqui na nossa live. Vamos deixando aí aquele like aí para fortalecer a gente por aqui no nosso trabalho. Alô, Elinho, direto de Goiânia, valeu. O Inéio Salgado, grande Pirute, lá em Mato Grosso, ligadinho conosco também. Rapaz, aí temos também aí Juvenilson. Boa tarde, seu Carlinho. Carlinho tá por aqui, ligado aqui, ajeitando últimos detalhes aqui da pranchetinha dele. Também aí tem Cara de Gato. Alô, Cara de Gato, rapaz. Um abraço para toda a família de Cara de Gato lá em Mutuoca. O Cara de Gato que eu acho que está em Belém do Pará. Grande Cara de Gato. Alô, Igor Souza. Já tá mandado aí, meu amigo. Grande Igor Souza mandando aí um salve pro garoto. Galera chegando aí. Alô, Marcelinho. Vamos, Antônio Dino. Muita gente torcendo para Antônio Dino. Francilma. Ligada aí conosco aí lá em Santa Catarina. Galera de Carutapera também aí dizendo vai Turiaçu, galera chegando em peso aí no nosso chat. Aí daqui a pouquinho a gente vai mandando mais alô aí pra galera do chat, ligadinho, um alô esperto aí, especial, o grande Pichico, lá em Antônio Dino, ligado conosco também, o grande Pichico, Martinho Pichico, Piu Piu, está em São Luís, um abraço para você, garoto, que Deus dê saúde aí para seu filho, grande Piu Piu, nosso patrocinador Piu Piu, o Wilson, lá em Belém do Pará, grande Jennings, lá na Ilha do Amor. Galera, tá chegando conosco, vamos conectando. Galera, vão aí botando aí o... espalhando aí o nosso link da TV Turiaçu. Aí pros colegas, pros parceiros, olha aí, tá passando aí o jogão hoje na TV Turiaçu, lá em Turiaçu. Turiaçu e Antônio Dino, Carlinho, vai começar o jogo, Carlinho, tudo pronto?
0: Tudo pronto, o árbitro Firico aguardando últimos detalhes ali feito pelos auxiliares, dando uma olhada ali nas redes, né, para o início da partida. Quero pedir a você que está ligado agora na TV Turiaçu, galera, compartilha, deixa o seu like aí, galera. Esse jogo é importante para você deixar o seu like e, claro, torcer para o seu time do coração. Você que torce para Turiaçu, você que torce para Antônio Dino, compartilha, comenta. E nós estamos por aqui, Saulo Augusto, vai rolar.
1: Tudo certo, tudo pronto. O técnico, o árbitro Firico confere tudo. Começa o jogo aqui na Arena Castanhal. O Gustavo no primeiro lance, lançando por ali. Gabriel de cabeça já faz o corte. Vem pro Gustavo pelo meio. Chega por ali. Pá, é o Pablo já botando. Chegou já no primeiro lance. Já vem truncado. Já chegando por ali. O lateral. Já houve ali um braço do árbitro erguido. Quando o árbitro ergue aquele braço, Carlinhos, o que acontece?
0: Lance em dois lances. É aquela falta em dois lances. Jogo perigoso, exatamente.
1: É, o jogo perigoso. Agora sai o A pra botar pra frente o A. É aquele volante, o segundo volante. Vem Jack, ajeita de cabeça, vem Gabriel, escora. Já bota por ali o Gustavo. Tá faltando no último jogo do time de Antônio Dino. É, faltou o jogo do Gustavo. Vamos ver hoje. É um time mais leve, um time de rapaziada nova, né, Carlinhos? É a base de idade ali do time de Antônio Dino. É de 23 anos. E vem Pablo na velocidade agora. Vem Turiaçu, na hora do cruzamento ele tá do fogo, vem bola direto pela linha de fundo. É tiro de meta, Carlinhos.
0: Tiro de meta, já quero fazer uma observação no primeiro lance de Antônio Dino. O jogador, camisa de número 9 do Antônio Dino, Gerdian, não tem condições de receber bola por cima. É muita diferença de altura dos zagueiros para o atacante. Então tem que ser bola embaixo, Saulo.
1: É, agora vem ele, Gerdian. Ajeita no peito, sai Jack na marcação. O Gerdian vem brigar. Lá vem por ali, Didi. Chegou! Que vinha. Era o Taylor. Taylor que foi autor de 2 gols no último jogo, Carlinhos. Time de Antônio Dino. Tá por ali. Agora vem chegando ele, Palhoça. O árbitro disse nada, nem triscou. E saiu batendo mais uma, Didi, para segurar. Já bota, chega por ali. O lateral, ele, camisa número 2, é Alanzinho. É um zagueirão. Lá vem pelo meio. Agora vem a marcação, chega com disso, o técnico, o time de Antônio Dino avança a marcação, Carlinhos.
0: E não tá na formação que ele falou, no quase 4-2, tá atacando com 3.
1: É, e vem pra cima, e sai errado o goleirão Vovozona, e fica com o arremesso lateral, o time de Antônio Dino. Alô, Luciano Baltazar, um abraço pra você aí no Rio de Janeiro, ligadinho. E vem saindo mais uma agora, o time de Turiaçu, sai com o Vandinho pela lateral esquerda. Vem Vandinho, ajeita, Cardoso ali pelo meio, já rouba o time de Antônio Dino, sai por ali o Taylor, e essa bola sai pela lateral. O arremesso aí em favor aí do time de Antônio Dino. Você ligado conosco, chegue, deixe seu like aí na TV Turiaçu. Muito obrigado você que tá chegando agora, vai participando, vai divulgando aí o link da TV Turiaçu. Aqui é emoção até o final. Lá vem por ali ele, Cardoso ajeita, vem Vandinho, já dominou, chega Didi, faz o corte, bota essa bola pela lateral, o arremesso que já foi cobrado, chegou mais uma ele, Cardoso, o Cardoso bota pra Vandinho, vem a marcação do Telo, chegou, adianta a marcação o time de Antônio Dino, toca a bola por ali, ele, Paulinho, é o Paulinho, o Paulo Maranhão e Paulinho, são 2 Paulos na zaga do time de Turiaçu, Carlinhos. E são 2 grandalhões, é o que o Carlinho está dizendo. O Gerdian precisa da bola no chão. O Paulo Maranhão fez o corta-luz, deixando para a Vovozona, que já faz a defesa e sai jogando pela esquerda. Vem Vandinha, marcação, chega por ali Gustavo, briga por ela, já sai carregando. Agora para Cardoso, camisa 7, faz o lançamento. Mas saiu para ninguém, Carlinho. Foi essa bola pela linha de fundo, só tiro de meta para o time de Antônio Dino.
0: Tiro de meta em favor do Antônio Dino. Turiaçu não se encontrou em campo, tá com muita dificuldade na sua saída de bola da zaga para o meio campo, e o Antônio Dino mostrando mais força, até porque na marcação tem que ser mais próximo, tá um pouco longe ainda, mas tá marcando.
1: E já faz o corte, lá vem Palhoça, chega por baixo, Rodrigo, o lateral direito do time de Antônio Dino botou, do time de Antônio Dino, sai por ali, agora Vandinho pra Turiaçu, vem cruzamento, Pablo, essa bola passou na cara do gol, do goleiro Alex, e sai Rodrigo, agora pela direita, chegou, teve a grande chance o time agora de Turiaçu, Carlinhos.
0: Chance, por muito pouco, Turiaçu não abre o placar no campo da Arena Castanhal, Salo Augusto, por pouco.
1: E vem bola chegando agora, Lanzinho se atrapalhou por ali, fica Palhoça, chegou, o árbitro marca pênalti, pega no braço do Muxurino, Muxurino ficou meio ali, perplexo, mas estava muito em cima também a bola, vamos ver aqui no replay, o árbitro não teve dúvida e marcou o pênalti em favor do time de Turiaçu, tem a chance no primeiro momento de fazer o gol.
0: Olha, Saulo, o Muxurina foi infeliz, porque quando é tocada a bola, você viu no replay, não sei se tem como mandar ainda o replay pra gente, quando toca a bola, o Muxurina dá aquele avanço com o braço, então ele praticamente definiu que a bola seria pênalti, porque ele adiantou o braço um pouquinho e, claro, o árbitro em cima do lance só apontou para a marca do Cal, e o Alex tem uma missão agora muito difícil, que é defender a equipe de Antônio Dino nessa penalidade, Saulo.
1: É isso aí, agora o Ai veio aqui falar com o técnico, Carlinhos. É o zagueiro, camisa número 2, o Alanzinho. Furou duas vezes, que ele tá dizendo. E aí o que aconteceu? Que deu o pênalti, ocasionou o pênalti. Agora vem pra cobrança. É o Palhoça, ele e o Alex. Palhoça firme, olhando centrado. O Alex chega, bate a luva, diz: bate que eu vou pegar, bate que eu vou pegar. Agora chegando por ali, Palhoça vem pra cobrança. Gol!

0: palhoço, o Alex foi e não achou nada, Carlinhos. Abre o placar aqui na Arena Castanhal. Começou quente o jogo na Arena Castanhal.
1: Não achou porque, quase, não achou porque ele foi muito mal. Mas se ele fosse um pouquinho mais rápido, a bola é meia altura, Saulo, tinha defendido. Mas Antônio Dino continua.
0: Grande Bia, alô Cauã, ligadinho, Bia tá ligada, ela e minha neta Ive, ligado, já começou a Ive, já torcendo aí, começou sofrendo Ive. É isso aí, vem chegando mais uma, agora ele, o Gedian, briga, o Gedian tá, olha o camisa número 5, Gedeilson, é igualzinho o Gedian, ele chegando mais uma, agora o time de Turiaçu bateu, afasta a zaga, ali com o Alanzinho, chegou a, já dominou, bota pra frente, escora por ali, não teve domínio, chega o time de Turiaçu, vem pra Jack sair na cobertura, deu um tapa na frente, o Jeff e o Márcio na cobertura, chegou a Muxurina, e sai jogando Muxurina, já tentou lançar o ar, já perdeu, e agora o time de Turiaçu pra dominar o time de Antônio Dino, depois do gol meio que sofreu o baque, agora saiu, tem toda a marcação ali do time de Antônio Dino tentando adiantar a marcação ali pra atrapalhar o zagueiro do time de Turiaçu, vem agora Taylor, o vovozão esperto sai jogando, já bota por ali pra Vandinho, o Vandinho pela esquerda, chega agora sim o Vandinho, era o Paulinho, já chegou mais uma pra ele, Cardoso segura, o camisa número 7, vem o Gerdian para marcar e sai jogando, mandou voltar um pouquinho mais lá, né? Carlinhos, ele não deu reversão, Carlinhos.
1: Vai chamar os capitões. Alguma coisa aconteceu ali, os dois foram chamados. Estão falando muito, Saulo.
0: Não, teve ali uma treta entre Gabriel e o A. O Gabriel deixou o cotovelo, o A também. Agora o árbitro chegou, olha. Tô de olho em vocês. Qualquer coisa eu boto o doce pra rua e acabou, né, Carlinhos? Foi isso, eu olhei e fiz a leitura labial. E vem agora Paulinho, já bota pro Gabriel Turi, sai jogando pelo meio, carrega, chegou lá na marcação, aí tentando buscar, fez o lançamento pro Pablo, que sai na velocidade, o camisa número 11, ajeitou, sai carregando, Aldo, vem Rodrigo de cabeça, afasta, sai Didi, olha pelo meio de campo, já dominou, recupera novamente, o Didi passa mal, essa bola pro Gustavo, sai ali o Gabriel, o Gustavo vem na marcação, rouba, Gedeilson, o Gedeilson botou lá, vem Didi, dá um tapa nela, sai jogando pelo meio, o A, sai jogando com o Márcio, pela lateral esquerda, chegando pelo meio, carregou, sai carregando ali o Didi, ajeita com o Márcio, vai fazer o lançamento, o Aldo não deixa passar, ajeita Cardoso, o A recupera, vem pelo meio, já bota pra frente, tentando buscar o Gedian, os dois, o lateral e o zagueiro pularam junto, ficou com ela, sai jogando Cardoso, o árbitro deu a vantagem, lá vem Cardoso, o time de Turiaçu vem saindo, pela esquerda de ataque, chega por ali, Vandinho, segurou, Vandinho carrega pelo meio, vai pra batida, segura Alex, no centro do gol, segurou, e o Gabriel sentindo, Carlinhos.
1: Gabriel sentiu, na canela foi o baque, ele tá inclusive ali baixando o meião, mostrando onde foi a porrada, e aí o árbitro deu vantagem, quase o Turiaçu chegava ao segundo gol, mas o Alex fez a defesa, 1-0 vence a equipe de Turiaçu, mandando um abraço aqui para meu amigo Nilton do Açaí, panificadora KF, ligados também conosco, a Frutaria Pai Pedro. Alô, meu amigo Fábio, aí da Panificadora KF, e também Pai Pedro, aí da Frutaria Pai Pedro e toda a equipe. Alô, Mara Lúcia ligado também com a gente, ali na Frutaria Pai Pedro e DK Supermercado. Saulo Augusto, 1-0, Turiaçu.
0: 1-0, agora trocou a bola ali, o árbitro deu aquela conferida e a bola estava murcha, saiu ali pelo miolo da zaga do time de Antônio Dino, faz o lançamento tentando buscar o Taylor chegou para ganhar do zagueiro, chega por ali, mais uma, o Paulo Maranhão para sair jogando, agora chegou o Gustavo, caiu, falta dele! Falta, e o Gustavo diz, olha, eu ia sair na cara do gol, querendo um cartão, cara, não era isso?
1: Porque ele tinha a possibilidade, né, não sei se o árbitro ainda vai utilizar-se do cartão para presentear o defensor da equipe de Turiaçu, mas ele não vai, pelo jeito não vai ter cartão, vai ser só a cobrança de falta mesmo.
0: É isso aí, alô princesa Ive, ligadinho, é ligadinha, é isso aí galera, é lá em Mutuoca ligado conosco, alô Delis Fernandes, cadê o Valentim, rapaz, tá ligado por aí o Valentim, um abraço pro Valentim, vem bola agora perigosa, vem, tem Gustavo e tem o Ar, eles conversam ali, tá longe, pode bater cruzado e pode bater direto, vamos ver, você que tá aí do outro lado, é expectativa total, total. Vem Alanzinho, vai todo mundo do Antônio Dino pra dentro da área do time de Turiaçu. Chega, conversa, muito tempo parado pra cobrança da falta. Agora autoriza, vem Gustavo pra batida direto, vovozona. Chegou, sem rebote, segurou bonito, fez a defesa, Carlinhos.
1: Bem colocado, fez a defesa, a equipe de Turiaçu sai jogando e já ganha a falta aqui do lado direito do ataque. A equipe de Turiaçu, se fosse alto, Saulo, mesmo assim, Vovó Zona tinha dificuldade, mas ela foi meia altura, facilitou a defesa.
0: É isso aí, agora vem chegando o Jack acha por ali o Gabriel, corta mais uma, o Márcio botou essa bola pela lateral, arremessa em favor do time de Turiaçu. Eita, o tempo passa rápido, 12 minutos deste primeiro tempo jogado, 1-0 Turiaçu, gol de pênalti, gol do Palhoça, já chega pelo meio, ali o camisa número 20. E 7 o Ney, agora pelo meio, lá vem Didi, o Didi segurou, viu solteiro, agora chega o camisa número 5, o Gedeilson botou para Rodrigo, Rodrigo segurou, até chega a marcação, e a bola paralisa o árbitro para atendimento do jogador, é, o atacante do time de Antônio Dino,
1: o Gedeão sofreu um toque do seu marcador, ele sentiu que foi no rosto, caiu ali, já o árbitro foi lá, falou com ele, ele já levantou e disse, olha, a pancada foi no rosto, era para ser falta, mas o árbitro não entendeu assim, só lateral a favor da equipe de Antônio Dino.
0: Alô galera de Bom Jardim, ligadinho aí no canal, valeu galera de Bom Jardim, é isso aí, lá vem chegando mais um, o Gedeão, briga por ela, chegou o Vandinho, sai, vira o jogo, ali o Didi, tenta buscar ali o lateral, ajeita por ali o Márcio já dominou, o Canhotinho vai fazer o lançamento, agora pro Teilo, a posição é legal, vem o Teilo pra cima do Jack, sobrou, caiu, chega, o árbitro foi, botou o apito e falta, agora o time do Antônio Dino cerca o árbitro, que seria um pênalti, Carlinhos.
1: Exatamente, o árbitro foi pressionado, né? Eu sinceramente quero ver o replay, Saulo, porque assim, um lance muito difícil, mas bora ver lá como foi e a gente, claro, faz o nosso comentário. É, era pra ser pênalti, a bola, ele deixou a bola e usou o braço no meio do corpo do jogador, do Taylor, e jogou no chão, embaixo e em cima, né? Então assim, o Alisson foi, inclusive, indagado aqui pelo jogador do Antônio Dino, mas foi falta. Falta lado esquerdo do ataque de Antônio Dino, lance para pênalti, a meu modo de ver. Mas não é eu que sou o árbitro, né, Saulo?
0: Muito bem, e não temos vá, Carlinhos, também. É isso aí, agora a gente vai pra cobrança da falta, tem o Teilo ali, e ajeita a barreira, o Vovozona. O Vovozona chega pra ajeitar a barreira, diz quem é o último homem, vem Jack, e vai o Teilo pra cobrança. Tem a chance aí na cobrança de falta, o Teilo para o time de Antônio Dino, você ligadinho. Rapaz, haja coração, vem Teilo, autoriza, saiu, vem pra cobrança na barreira, sobrou pra o Aki, vai pra batida, alta demais, passou por todo mundo, passou aí por cima do gol, do goleirão Vovozona, foi direto pela linha de fundo, é tiro de meta em favor do time de Turiaçu, Carlinhos.
1: Tiro de meta em favor da equipe de Turiaçu, 1-0 vence o placar, poderia estar empatado, claro, mas o árbitro não entendeu como pênalti. Muita reclamação aqui da comissão técnica de Antônio Dino e a bola segue com Turiaçu que vence em nome de Niele Boutique, Pipil da Serra, Pipoca Net, Recanto do Sabor. 1-0, Antônio Dino, Saulo Augusto.
0: É isso aí, alô Piu Piu, o homem da roçadeira, limpa terreno, limpa a roça, limpa tudo, corta mato como ninguém ali. Agora vem o time de Antônio Dino por ali, Gustavo chega brigando por ela, Vandinho saiu, era o Paulinho, sai jogando, briga Vandinho, sai Gustavo, chega, tá no chão, o árbitro disse segue o jogo. Agora chega o Ney, o time de Turiaçu, o volante faz o giro, chegou por ali o Paulo Maranhão, sai jogando, pressionado. E sai jogando bem o Ney, botando agora Pablo na jogada pela direita de ataque do time de Turiaçu, vem pra cima, joga com o Jack deixou agora por ali, o Gabriel Turi pra fazer o lançamento, chegou de cabeça, mergulhou, botou essa bola pela linha de fundo, escanteio, Carlinhos, em favor do time de Turiaçu.
1: Escanteio, lado esquerdo do ataque da equipe de Turiaçu, que vai com certeza jogar a bola na área. E como se comporta aqui a defesa, vamos ver agora, Saulo.
0: Alô, seu Mundico aí, Antônio Dino ligado conosco, vem bola pelo alto, fechadinha, Muxurina, afasta e sai jogando, vem ali, ele Gustavo, chega, o zagueirão, ele Paulo Maranhão vinha saindo com ela, faz o corte, arremesso lateral aí em favor do time de Turiaçu, chega por ali agora, é o lateral, o Jack vai fazer a cobrança. Chega Jack, olha pra quem jogar, já sai por ali, na velocidade com o Pablo, foi travado, essa bola saiu pela linha de fundo, é novo escanteio, Carlinhos.
1: Agora pela direita, escanteio que favorece a equipe de Turiaçu, que vai pra cima em busca do resultado ampliado, Saulo. Mandando um abraço aqui pra Silvinha, né, na ligada aí com a gente aí no salão. Obrigado, Silvinha, pela audiência, compartilha, deixa teu like aí, Silvinha.
0: Alô, Geis, alô, Helena, lá em Antônio Dino, galera ligado, torcendo, fazendo aquela torcida, men também, o Val, olha

0: chega por ali o Ney. O Ney subiu, botou ela pro fundo do barbante no segundo pau. Não tinha ninguém pra jogar ali. E faz o gol, time. O segundo gol, time de Turiaçu, Carlinho.
1: Sem nenhuma marcação no segundo pau, a equipe de Turiaçu amplia o placar na Arena Castanhal com 18 minutos. E tem que ser corrigido esse detalhe aí, Saulo, porque senão vai tomar mais. Não tinha um marcador no segundo pau e Turiaçu se beneficiou, Saulo.
0: É, foi, não foi o Ney, foi o Paulinho. O Paulinho que fez o gol, o zagueiro Paulinho. É, o camisa número 18 foi quem fez o gol, o segundo gol do time de Turiaçu. Chega Turiaçu, botando 2-0 no placar. Agora lá vem o ar, ajeitou pelo meio, carrega, botando pra frente. Chega baixinho o Gedian, essa bola por cima não dá pra ele. É um metro e meio. Aí chega mais uma por ali, ele. O jogador, ele Cardoso, camisa número 7, botou pro Vandinho. Lá vem agora o atacante, sai jogando. O Palhoça parou pra pedir a mão, toque no, na mão. O árbitro disse nada, segue o jogo. Aí vem por ali mais uma. Agora o time de Antônio Dino com Gustavo. Quem marca agora em cima é o time de Turiaçu. Sai Rodrigo, vem lançamento forte. O Vandinho, lateral esquerdo, chegou, dominou, está jogando agora com o zagueirão. O time de Antônio Dino tenta avançar a marcação. Chega por ali o Telo, não está chegando a bola no Telo, ele tem que vir buscar. Agora vem por ali Muxurina. Pablo segurou, chegou. O árbitro disse que não foi nada. E o A chegou para dominar e sair jogando com o Muxurina pelo meio ali da zaga do time de Antônio Dino. Já domina, bota Gedian pro ataque, chega pro ali mais um o Paulo Maranhão, escora pra Jack de cabeça, sai jogando, chegou pro ali o Gabriel vem, já saiu o time de Antônio Dino, deu a vantagem e agora um passe fácilzinho pro Didi fazer, errou Carlinhos. Aí se torna difícil para o time de Antônio Dino.
1: Se torna difícil porque é o seguinte, os dois meias também estão muito atrás, viu, Saulo? Eles não estão avançando um pouco quando essas bolas vêm pelo meio campo para chegar até o Gerdian. Assim agora fica difícil.
0: Vem bola com o Jack. Chega a Jack, briga por ela. Agora o Gedeilson já tenta buscar. Sai jogando. E olha que o time de Antônio Dino não pegou, não teve a falta, porque o árbitro deu a vantagem. Tava só o jogador do time de Antônio Dino e perdeu. Deu um passe muito mal ali, deu o Didi. Agora vem bola ali em favor do time de Turiaçu. Ele, Pablo vai fazer o lançamento. Chegou agora o Cardoso. Bateu travado. Chega Rodrigo para marcação, lá vem por ali o Rodrigo, olhou para quem jogar, vai fazer o lançamento no segundo pau, chega ali o garoto Gedeilson para sair dominando, joga como Churina, o Gedeilson carrega, deixou com o A olha para quem jogar, vai fazer o lançamento para Telo, saiu por ali o Telo, já dominou, carrega, olhou para quem jogar, pediu ali o Gedeilson, passou, lá vem agora o Gedeilson, o baixinho chegou, segurou, botou pro Telo, vai para a batida, bateu mal demais. Bateu longe do gol do goleirão Vovozona, Carlinhos.
1: Muito longe, sem direção e perigo nenhum para a meta do goleiro Vovozona. O lance que deveria ter jogado com camisa 7 bem pertinho dele aqui, o Gustavo estava bem próximo. Deveria ter trabalhado essa bola melhor um pouco e, claro, serviu o seu atacante. Mas ele preferiu chutar, chutou pela linha de fundo sem perigo algum para a defesa do goleiro Vovozona, Saulo. 2-0 vence Turiaçu. Mandando um abraço aí, bora, Derek. Os jogadores estão desistindo da bola muito rápido. Antônio Dino, bora, Antônio Dino. Não é isso, sabe? Deixa eu me responder aqui. É o José Nilce Marques. José Nilce, é o seguinte. Eu comentei agora há pouco os dois meias do time de Antônio Dino. Eles não estão avançando, eles estão só se preocupando com defesa. Então eles têm que avançar um pouquinho para jogar essa bola no chão para o Gedeans. Do contrário, não vai dar certo, porque essa bola por cima, como está chegando, não vai chegar no atacante Gerdian. Da equipe do Antônio Dino. Tem que chegar embaixo, porque ele tem uma certa facilidade de trabalhar a bola por baixo. Por cima, os dois zagueiros da equipe de Turiaçu são muito mais, vamos dizer assim, favoráveis à defesa de que por baixo. Então, por baixo é possibilidade até do Gerdian penetrar dentro da área e fazer, quem sabe, o gol. Mas da forma como está, se não adiantar um pouco essa marcação e trabalhar melhor o toque de bola no meio campo para frente, dificilmente vai chegar lá, viu?
0: É isso aí, rapaz. Não vi muita conversa do técnico do time de Antônio Dino. Eu vi os jogadores conversando entre si ali, tentando ajeitar alguma coisa. E aí vamos ver, Carlinhos, bem comentado aí para José Nilce. Rapaz, dando aquele puxão de orelha aí no Derek. Aí, alô Japa, rapaz. Manda aí um salve aí pra galera. É o vampirinho de lama. É isso aí. Vamos agora ver, geralmente os times dão aquela ajeitada nessa parada técnica. É a lua muito brilhosa hoje, esse solzão, temperatura muito alta. Vamos ver se dá uma clareada. 2-0 o placar para Turiaçu. E pelo jeito que está se comportando, Carlinhos, como tu falou no comentário, tem grande chance de sair mais.
1: E o detalhe, eu não vi nenhuma conversa do técnico com o time. Nenhuma conversa. Isso é preocupante porque está admitindo já o quê? Que não tem mais possibilidade de reverter o resultado? Até o último apito no segundo tempo tem a possibilidade. Agora o técnico não falou nada. Um alô aí para Bruto. Alô Bruto, em Belém do Pará. Bruto, rapaz, compartilha aí o nosso link para a galera, para todas as suas redes sociais. Tiro de meta já cobrado pelo Vovozona. Segue Turiaçu, Salo Augusto.
0: É isso aí, rapaz. A Luiz está dizendo que o time do Dino está muito fechado. E olha que eu vinha perguntando pro técnico, ele me disse que vinha tentar botar o time, mas aí tem o outro time também do outro lado que veio para cima, tem que se fechar. O time de Turiaçu é muito mais time. Eu até falei que o time reserva do time de Turiaçu era um timão, e dava um bom time, um timaço aqui nesse torneio. Agora vem chegando, agora vem essa bola muito alto pro Márcio. O Márcio não alcançou, já chega por ali agora Pablo. O Pablo botou pra ele Gabriel, Aldo sai jogando, já chega, recupera, sai batendo ali o Gustavo. Essa bola saiu pela lateral, o arremesso é em favor aí do time de Turiaçu. Alô Martinho Pichico, ligado conosco aí pela TV Turiaçu. Aí Antônio Dino, valeu, grande Wilson lá em Belém do Pará, o Diniz em São Luís também, o Piu Piu ligadinho com nós lá em São Luís, valeu Piu Piu. Lá vem bola chegando por ali, ele aí pela esquerda vem Vandinho, o Vandinho sai jogando pelo meio, chega Ney, segura, já domina com Gabriel, o Gabriel sai jogando novamente de um lado para outro, toca a bola o time de Turiaçu. Vem agora Cardoso, o Cardoso olhou pra que jogar, vai fazer o lançamento para Palhoça, tentou fazer a tabela, saiu Alanzini, afastou. O time de Antônio Dino que também tem um desfalque aí na zaga, o zagueirão que jogou no último jogo, teve que fazer aí um tratamento, não pôde vir. Tá chegando mais um por ali agora, o Gedeilson, sai jogando pela esquerda o time de Antônio Dino com o Márcio botou por ali pro Taylor, o Taylor chegou, a marcação é do Jack, vem agora o Taylor, já domina com o A, vai fazer o lançamento, mas o Gerdian é o Gediano no primeiro, esperou a bola no primeiro momento, e aí o meia não lançou, ele acabou ficando ali, o zagueiro foi esperto, o Calinhos, e deixou ele na zona de impedimento.
1: Foi porque o lance, conforme o Gediano queria, era no primeiro lance, como você comentou, que foi, deram mais um toquinho, o zagueiro sai e deixa o Gediano impedido, aí não é possibilidade, fica muito difícil. Um detalhe, foi a primeira bola que vinha por baixo pro Gediano, porque as demais só vinham por cima, dificultando aí a pegada de bola do Gerdian. Quem está acompanhando a gente, Saulo, é Dedé Maradona, lá em Portugal, Bacuri, o Tuica, lá em Pinheiro, alô Tuica, palmeirense Tuica, deixa eu ver aqui quem tá também acompanhando o programa, tá indo 2-3 em um só, estão deixando os outros só. Tem técnico também aqui do outro lado, Saulo Augusto.
0: Muito técnico. É isso aí, vem agora o time de Antônio Dino na bola parada com o A. O A onde vai jogar? O time de Antônio Dino muito baixo, muito baixinho para essa bola pelo alto. Vendo o segundo pau. Ainda mais aí fechadinho, Vovozona com 12 metros de altura. Chega, ficou fácil. Agora vem de cabeça, chegou o Alanzinho, vai saindo. Palhoça, o goleiro chegou para ficar com ela. Sai jogando com o A. O A sai jogando pelo meio. Olha para quem jogar. Se bobear, ele pede, preocupa. Sai agora Palhoça na cara do gol. Chega por ali Alanzinho, sobrou, vai pra fazer o terceiro, Cardoso, gol, de Turiaçu, terceiro, numa bobada ali do ar, vem sair jogando, era pra sair pra tocar a bola, ele foi driblado no meio de dois, Carlinhos, perdeu a bola e ficou fácil, 3-1 ali na zaga do time de Antônio Dino, o Cardoso botou pro fundo do barbante fazendo o terceiro.
1: Sem nenhuma marcação, meu amigo Valdo lá de Jamari viu como eu vi, muitos viram, sem nenhuma marcação, O jogador do Ituriaçu não teve trabalho a não ser se ajeitar o corpo e mandar no fundo da rede, canto direito, sem chance para o goleiro Alex. 3-0, vence Ituriaçu. Tá muito fácil, Saulo.
0: Fácil demais, vem bola chegando por ali, agora Palhoça chegou, tá treinando o time de Ituriaçu, chega mais uma por ali, Didi segura pelo meio, carregou, fez o giro, já sai batendo em cima da marcação, olhou pra quem joga, lá vem o Ava fazer o lançamento por ali, saiu o Paulo Maranhão pra fazer o corte, sai jogando com o Vandinho, chega o A de cabeça, bota pra frente, escora de cabeça Paulo Maranhão, é, mas já vinha voltando do impedimento por ali o Taylor, e está parado o jogo na Arena Castanhal, 3-0 é o placar do jogo, Carlinhos.
1: 3-0 e Dinei Baltazar tá dizendo, é mamão com açúcar. 3-0, Ituriaçu, Saulo.
0: Grande Dinei, o Dinei já está na área novamente conosco aqui pela TV Ituriaçu, valeu, deixa seu like, Dinei. E vem chegando agora o Gabriel, vira o jogo, tá sozinho por aqui o Jack já dominou, chega agora o Márcio na marcação, volta com o Paulo Maranhão, o Paulo olha, vê pra onde vai jogar, vai tocando por ali, agora o garoto Pablo já domina, sai carregando, agora Palhoça sai jogando pelo meio, ah, Cardoso ajeita, sai, Jack segura, vai fazer o lançamento pra Pablo, de cabeça, ela foi de novamente pra fora, tá chegando com uma facilidade horrível o time de Ituriaçu, Carlinhos.
1: Não tem combate na hora dos cruzamentos e o erro de marcação mais uma vez se repete no meio da zaga da equipe de Antônio Dino, por pouco, né, o atacante de Ituriaçu não acerta a cabeçada e coloca mais uma na rede.
0: Olha aí, e o pior, como disse o Carlinhos, o técnico, é, o Derek, não falou nada na hora do na hora da parada técnica e tá caladinho no banco, não fala nada, não esboça um grito pra cima do jogador pra ver se anima. Agora vem chegando por ali o Cardoso, ajeitou, vem Muxurina, segura o zagueirão, vem Pablo pra fazer a falta em cima do Muxurina, bola em favor do time de Antônio Dino. O tempo passa e o placar de 3-0 é em favor do time de Ituriaçu, 30 minutinhos jogado neste primeiro tempo, ainda temos ainda muito jogo aqui na Arena Castanhal. É, rapaz, aqui quem passar de Ituriaçu e Antônio Dino, que por enquanto tá dando Ituriaçu em larga vantagem, é, vai pegar o time do Comercial Borja, agora vem o time de Antônio Dino, pode diminuir, lá vem Taylor Vovozona! Agora teve a chance o time de Antônio Dino com o Taylor. Esperou demais pra batida. A bola do Jardim foi açucarada, Carlinhos. Ela deu uma escapada, agora vem o time de Ituriaçu com o Vandinho pelo alto, Palhoça que sobe bem, o árbitro paralisa marcando falta em favor do time de Antônio Dino, Carlinhos.
1: Isso mesmo, falta em favor da equipe de Antônio Dino, mas um detalhe, a bola quando vem por baixo, a diferença é muito grande, o zagueiro estava com espaço bem amplo, dando vantagem para o Gerdian e também para o atacante da equipe de Antônio Dino, Taylor. E aí o que fez o Taylor? O Vovozona cresceu para cima dele e ele não teve mais a chance de chutar de forma mais tranquila porque houve uma abafa do goleiro de Ituriaçu. 3-0 vence Ituriaçu. Eu quero mandar um abraço aqui para o Aquiles, lá em Carutapera, Ituriaçu vai ser campeão. Olha, Aquiles, daqui a pouquinho eu vou comentar sobre isso, mas tem o resultado daqui, já pode dizer assim que vai ser ou Ituriaçu com Alto Esporte ou Ituriaçu com Comercial Borges. Então, um desses deve deixar a competição, né, Saulo? Viu, Aquiles?
0: É isso aí, alô Karina lá de Fortaleza, um abraço pra você, Karina. É, Rafaela lá em Porto Santo também, é o grande João Paulo lá em Porto Santo, valeu, vem agora o time de Ituriaçu chegando por ali com o Vandinho, lateral esquerdo, sai jogando com o Aldo carrega pelo meio de campo, achou por ali ele, o Cardoso, Cardoso ajeita com o Jack, Jack sai pela direita no ataque, chega por ali o Gedião pra marcar, o Paulo Maranhão chegando por ali, mais um, o Telo sai pra pressionar, o Didi chega, mais uma, Vandinho pela esquerda, para na frente do Didi, o Didi não dá o bote, chega por ali, Vandinho volta, toca a bola, o time de Ituriaçu, cerca o time de Antônio Dino, chega agora por ali, bateu errado, lá vem por ali ele, Márcio, o lateral esquerdo, vai fazendo o lançamento, lança errado, como disse aí o Carlinhos, essa bola por alto, com Paulo Maranhão, com 2 metros de altura, não passa, dificilmente passa, agora vem, aí o Telo na velocidade, chegou, vai pra batida, chegou, segurou, vai ter a chance o time de Antônio Dino, clareou, vem pra batida, Vovozona, sobrou novamente pro Telo, defendeu, Vovozona, duas vezes, o Vovozona chegou para defender a bola do Telo Carlinhos.
1: Se as bolas colocadas embaixo, vai dar trabalho, porque a zaga de Ituriaçu bateu cabeça com esse lance. Olha que não tinha só dois zagueiros, tinha quatro. Quatro estava defendendo, o Vovozona fez milagre agora nesse lance, Saulo.
0: E vem agora o Gedian para a cobrança, saiu baixinho, Muxurina subiu, vai sobrar. O Gedian chega por ali, bateu mal, lá vem o A, segura, Rodrigo, que pega bem na bola, chegou para Didi, chega por ali, o Gedeilson segurou, bateu mal, lá vem o A, segura, Rodrigo, que pega bem na bola, chegou para Didi, chega por ali, o Gedeilson.

0: Gide, o canhotinho chegou com Gustavo, que segura, chegando por ali agora o Gedeilson, viu o Márcio ali, o lateral esquerdo, e sai jogando, chega por ali, mas lento demais o Márcio, afasta mais uma zaga do time de Turiaçu. Agora foi a vez ali do time do Muxurina tentar fazer o corte, chega, sai com bola e tudo, o Palhoça, Carlinhos.
1: Tem razão, torcedor, rapaz, o lateral esquerdo tá muito lento, muito lento. Alô, Márcio, rapaz, estão cobrando a tua rapidez aqui. E claro, para te avançar, mas com qualidade, Márcio. 3-0 vence o Turiaçu, Saulo.
0: É isso aí, lá vem chegando agora. O Márcio não soube nem tirar o lateral, Carlinhos. O Márcio agora deu mole. Olha a cara do Márcio pro árbitro.
1: Não conhece a regra.
0: É isso aí. Agora. Olha, grande Júnior doido aqui, nosso patrocinador, bem aqui do nosso ladinho TV. Ele dá uma bronca no Derek, rapaz, o Júnior doido. Ele dá uma bronca no Derek, o Derek muito calado na beira do campo. Agora chegando o Paulo Maranhão, ali caiu, sentiu o Paulo Maranhão, pegou no tornozelo, preocupa. E o Firico, o árbitro central, já chamou atendimento, Carlinhos.
1: Chamou atendimento, o médico entrou lá, que é o garoto, técnico, o médico garoto, rapaz. Olha, o garoto já tem mais de 40, mas ele é garoto, né? Vou atender ali. Foi atender o Paulo Maranhão, Salo Augusto. 3-0 vence a equipe de Turiaçu. E claro, joga um futebol tranquilo, dificuldade apenas quando o ataque de Antônio Dino vai por baixo, mas por cima eles estão muito bem. Agora por baixo estão com a deficiência muito grande a equipe de Turiaçu. Precisa mais que a equipe de Antônio Dino trabalhe essa bola mais nos seus meias, adiante seus meias, e claro que a bola chegue aí no Gerdian e também no Telho, porque até agora o Telho é que está fazendo a diferença, foi quem chutou mais no gol até agora. E não sei se vai trocar aí o camisa de número 6, o Márcio. Vamos lá, Saulo, ver se vai dar certo.
0: É, rapaz, e o Márcio tá ali sentindo, tá fora do campo. O Jack já tá lá na zaga segurando, o Gabriel já ficou mais por ali para tentar segurar ali, proteger a sua zaga. Eu falando com o Wilson hoje lá de Belém do Pará, eu disse, rapaz, o Wilson, tá difícil o time de Antônio Dino passar, muito difícil, o time de Turiaçu é um timaço. E ele me disse, rapaz, o negócio é não desperdiçar as oportunidades, foi o que o time de Antônio Dino fez duas vezes. Agora vem o Gustavo, essa bola não passou, Potelo, chega o Didi na marcação, lá vem por ali o Aldo, o meio atacante do time de Turiaçu, sai jogando com Paulinho chegou, deu bobeira, o Paulinho veio, o Telo, o Paulinho saiu com bola e tudo, deu bobada, e escanteio, Carlinhos, em favor do time de Antônio Dino.
1: Viu qual é a vantagem de estar próximo do cara que está com a bola e apertar a marcação, dificultar a saída de jogo? Tá aí um resultado, infelizmente a leitura da equipe do Antônio Dino não foi feita ainda nesse quesito, e o técnico também, como você disse, muito calado aqui, já cobrando até pelo torcedor.
0: E vem agora por ali mais uma, o GD Wilson lá no alto, saiu o Vovozona, já fez o lançamento agora pro Palhoça, vem a marcação do Márcio, Palhoça, e o Márcio chega por ali, o Palhoça é habilidoso, deu um tapa nela, saiu da marcação, chega por ali o Rodrigo, que é o lateral direito, tá na esquerda, agora chega por ali o Alanzinho, cortado, batido, travado, e essa bola saiu pela linha de fundo, escanteio, um contra-ataque quase mortal teve o time de Turiaçu, Carlinhos.
1: A marcação do Palhoça veio pro lado direito do ataque. O que ele fez? Ele trouxe os seus dois meias para vir para dar combate. Resultado: o Antônio Dino entra com três jogadores. Antônio Dino não, Turiaçu entra com três jogadores para fazer o gol e matar o time, matar o jogo. Mas é o que? Acabou errando, né? O baixinho, o zagueiro baixinho lá conseguiu fazer a defesa e colocar pela linha de fundo. Escanteio em favor de Antônio Dino, lado esquerdo do ataque. Em favor de Turiaçu, lado esquerdo do ataque.
0: Cardoso na cobrança. O camisa 7 vai para a cobrança, já autorizado pelo árbitro. Vem no segundo pau essa bola, subiu. Lá vem batendo por ali, era o Vandinho. Essa bola foi no centro, o goleirão Alex foi para pegar. Tentou lançar, agora o Telo foi. O Vovozona não alcançou essa bola, quase que o Telo pega. O Telo nem acreditou que essa bola vinha no pé, nos pés dele, se pega o goleiro Bobozão, tava longe do gol e quase entrega o ouro. Agora vem o A, vira o jogo com o Márcio, lateral esquerdo, vamos ver se ele domina essa, chega por ali, já perdeu, já sai jogando por ali, Palhoça usou o braço, sentiu ali, agora vem Palhoça, ajeitou, falta!

0: Falta, falta, Carlinhos!
1: Falta, bico direito da grande área, equipe de Turiaçu tem a possibilidade de ampliar o resultado, jogar a bola na área. E claro, camisa 7 da equipe de Antônio Dino, o Gustavo recebeu cartão amarelo. Ele foi em cima do árbitro e disse as penas da lei para ele. E o árbitro, utilizando do seu instrumento de cartão amarelo, deu um presente para ele. Cartão amarelo para o Gustavo de Antônio Dino. E o Márcio está alegando ali que teve o nariz quebrado, batido no rosto. Está ali no chão, inclusive. Equipe médica.
0: É, Carlinhos. A regra diz que quando há esse jogo de braço aí em cima, no rosto do jogador, o árbitro tem que paralisar com falta. Isso que foi que o Gustavo tentou falar com o árbitro. O árbitro não teve conversa com o Gustavo e aplicou o cartão amarelo. Aí, o que o árbitro está dizendo? Que o Palhoça bateu com o ombro no rosto do jogador. Não vi aqui a marcação. Levantou ali a plaquinha, Carlinhos, de
1: 5 minutos
0: de acréscimos. 5 minutinhos de acréscimos neste primeiro tempo. Agora ficou sentindo ali e tá tentando levantar. E agora o Márcio vai ficar ali aquele 1 minutinho fora de campo, Carlinhos.
1: É, 1 minuto fora de campo, porque o técnico e médico, o Derek, entrou em campo para ajudar, né, o jogador, e ele continua sentindo. Como o torcedor disse, rapaz, troca esse jogador, que o jogador não está dando o suporte necessário do lado esquerdo defensivo do Antônio Dino. Então, o torcedor está vendo o jogo e, claro, está pedindo para tirar o Márcio. Mas aí quem decide é o técnico, né, Saulo?
0: É, vamos ver o que acontece, porque vem bola perigosa. O Márcio Maranhão, o Paulo Maranhão já está no campo e está prontinho para fazer a cobrança da falta. Mas ali é Márcio para Canhoto, lá vem agora Aldo! Bateu fraquinho, o goleirão Alex foi para fazer a defesa. Agora vem por ali ele, Rodrigo, o Gedião vem buscar, segura com o ar, viu a passagem por ali, não passou essa bola novamente, segura o ar, vai fazer o lançamento, chega por ali o Didi patinha na frente da marcação, botou pra Gedião, esticou forte demais, e chega a vovozona pra fazer a defesa e sai jogando. Alô, bicho solto lá, e Antônio Dino ligado conosco, o bicho solto do bloquete. Agora vem Gustavo, lançou Gedião, vai fazer a tabela, segurou, caiu, mas não teve o Didi, novamente já ia errando o passo, o árbitro de cego vai errar o passo novamente, vou apitar a falta, vou marcar a falta, e marcou, Carlinhos.
1: Ele, em primeiro momento, ele deu vantagem à equipe de Antônio Dino, mas como ela não se concretizou, ele acabou fazendo o seguinte, optando pela falta dentro ali da meia lua, mais próximo ainda. Quem vai bater? Já está lá. O Taylor, camisa 11, tem a posse de bola para fazer a cobrança de falta e, quem sabe, diminuir o marcador. O torcedor está dizendo aqui, não carece mais o juiz roubar. O jogo já está ganho. O torcedor faz a leitura do jogo muito antes do comentarista, rapaz. Muito bom. Parabéns a você, torcedor. É, quem é ele aqui? É o Edson Câncio. Edson Câncio. Valeu, garoto. Um abraço. Compartilha aí o nosso. Deixa o like, viu? Nosso link aí, compartilha.
0: É isso aí. Agora vem ele, o Taylor novamente. Tem Taylor, tem o A. Vai, eu acho que vai o Taylor novamente. Quem vai pra cobrança? Tem 5 na barreira. Faz um barreiraço agora. O time do Turiaçu. Time de Turiaçu. Vovozona pronto. Fala por ali com alguém. Ajeita. O Taylor vai pra cobrança. Já autorizado. Vem Taylor. Fuzilou. Mas bateu forte. Bateu alto. Ela foi pra fora, Carlinhos.
1: Foi pra fora, o Taylor pegou muito embaixo da bola, seria pegar um pouco mais no meio da bola, dava condição dela chegar à altura conforme ele queria, que era no ângulo superior do Vovozona. 3-0, vence Turiaçu aqui na Arena Castanhal, Saulo.
0: Agora a Muxurina chegando por ali, Palhoça na marcação dele, ele faz um giro em cima do Palhoça, vem Muxurina, ele não passa a bola, o árbitro marca a falta, falta em favor aí do time de Antônio Dino. Já estamos aí com 3 minutinhos dos acréscimos, acrescido aí pelo árbitro Firico, já faz o lançamento chegando, escora Paulo Maranhão, já dominou por ali, agora ele, o garotinho, ele, Gustavo, voltou pro Gedeilson, o Gedeilson vem pelo meio, Didi segurou, perdeu bateu, lá vem novamente o garoto Elinei, o Ney sai pelo meio, chegou, bateu errado, sai jogando a lanzinha, errado novamente também, chegando o Jack sai jogando, o goleirão chegou, o Alex, já sai jogando por ali com ele, Rodrigo, o lateral direito sai jogando, carregou pelo meio, botando pra Didi, que ajeita, lá vem Didi, segura no meio de dois, olhou pra quem joga, chama Rodrigo, o lateral direito, bateu de bico, tentou buscar Gustavo, de cabeça, botou o Gedinho, faz a tabela, volta por ali com o Gedeilson, os gêmeos jogando ali, agora sai o Taylor botando pra Gustavo, chegou, tem dois, três na marcação, volta pra Didi, segurando por ali o Didi, fazendo a proteção com o Paulo Maranhão, lá vem Rodrigo, faz tabela, volta o lance por ali tudo, Alanzinho, já vai botar a jogada pra Didi, pra não deixar essa bola sair, não saiu, mas entregou pro Vandinho, o Vandinho sai jogando com o zagueirão Paulinho, bota pelo meio, lá vem Aldo, já domina, chega pro ali Cardoso, o camisa 7, sai carregando por ali, escora de cabeça, rapaz, mas o lateral não dá uma dentro, como diz aí os jogadores, e sai jogando por ali agora ele, Márcio, o Márcio vai fazer o lançamento, tenta buscar por ali o Gerdian, fez a falta, o Paulo Maranhão, Carlinhos.
1: É a terceira dele, eu acho que vai chegar agora o amarelo dele, e tá aí, ó, cartão amarelo no jogador Gerdian, ele fez falta mesmo, ele fez uma carga no jogador, dá de ver aí, empurrão, então assim, cartão amarelo é a terceira dele.
0: Terceira, saiu o amarelinho para o Paulo Maranhão, zagueirão do time de Turiaçu. Sentiu ali.
1: Tá sentindo, né,
0: as
1: Saulo?
0: Costas.
1: Ali, a lombar. É, o lado da costa ali, a lombar, ele tá com a mão ainda na costa, chamando ali o atendimento, dando uma esfriada também na equipe de Antônio Dino. Meu amigo Fábio, aí da panificadora KF. Meu amigo Fábio, que é corintiano, hoje não sei se o time dele joga hoje, já vou dizer aqui se joga, se não joga, Saulo Augusto. Eu sei que o Flamengo, né, de muitos torcedores que estão acompanhando, meu amigo Zé Maria lá em Capitão Poço, perdeu ontem, rapaz, de virada. Assim também o Leão de Antônio Baena, perdeu também ontem, né, perdeu também ontem de virada, né, no Rio de Janeiro. Muito bem, obrigado, garoto. Alô, Fábio, da Panificadora KF, dando água pra gente aqui. Esse aqui é o cara, esse é patrocinador nota mil. Alô, galera aí de, deixa me ver aqui, de Antônio Dino. O jogo não tá perdido, vamos ter fé. Concordo com você. Mas tem uma ladeira a ser percorrido. 3-0 vence a equipe de Turiaçu, 46 minutos, e Antônio Dino... Tem falta a ser cobrado do lado esquerdo do ataque, Saulo.
0: Vem para a cobrança ali o Gustavo. Gustavo vai para a cobrança. Alô, galera, você ligado por aí. A galera do time de Antônio Dino, a torcida ainda tendo uma esperançazinha, uma fé. É, um golzinho, né, Carlinhos? Agora nesse nozinho de primeiro tempo seria bem-vindo. Agora vem ele, o Gustavo vai no segundo pau, Muxurina sobrou, afasta o Ney, no momento em que apita, fim de primeiro tempo aqui na Arena Castanhal. É, rapaz, veio o time de Turiaçu como um furacão pra cima do time de Antônio Dino, botando 3-0 no placar. Você é alô, Cobrão, grande Cobrão, os caras brigam com a bola aqui, o Cobrão tá dizendo, os caras estão brigando com a bola, vem pra ele redondinho, ele briga até entrega. É, um abraço pra você, Cobrão, e grande Casimiro também aí, uma ressacazinha hoje nesse domingão. A gente vai ficando nesse intervalo de primeiro para segundo tempo, a gente agradece você, fique conosco, daqui a pouquinho voltaremos ao Vivaço, vamos tomar aquela água, já a gente volta, galera.

0: Muito bem, muito boa tarde para você, você ligado na Turiaçu FM, a rádio dos melhores ouvintes. É, já a bola vai rolar aqui para o segundo tempo. Você ligado na Turiaçu FM, a rádio dos melhores ouvintes. Você ligado também aí na TV Turiaçu. A TV Turiaçu levando a imagem aí dos jogadores de Turiaçu batendo bola. Aí a equipe de Antônio Dino um pouco mais acomodada aqui no seu vestiário. O treinador até agora não vi fazer nenhuma mudança. O treinador parece que está abatido mais do que os jogadores. Os jogadores, acabei de ver aqui, estão tudo sentado, cabisbaixo. Até parece que torcendo para que o jogo termine logo. Então assim, eu acho que a equipe de Antônio Dino, como disse o torcedor agora há pouco aqui na live, aqui acompanhando a nossa transmissão, o torcedor está dizendo o seguinte: o Antônio Dino vai ter que remar muito para superar a maré que está passando nesse momento, né, a equipe de Antônio Dino. Eu concordo plenamente, porque assim, da forma como está jogando a equipe de Antônio Dino, se a bola for por cima no ataque, é difícil. A gente já comentou aqui, fez esse comentário. Agora, se a bola for um pouco mais baixa, botar ela no chão, trabalhar a bola no chão, o avanço dos dois meia, ele é capaz de fazer alguma diferença. Agora, tem que ser mais rápido, né? A troca do lateral esquerdo do Antônio Dino se faz necessário, né? A troca do lateral esquerdo do Antônio Dino se faz necessário. O Márcio não está bem em campo, o Márcio não consegue dar o combate ao ataque pela direita da equipe de Turiaçu. E com isso favorece, né, favorece as bolas cruzadas na área. Quando o atacante de Turiaçu chega pelo lado direito, e aí o Márcio, que é o seu marcador, o Márcio marca a distância, né, não tem um gingado bacana para conseguir tirar o seu marcador do tempo de bola. E aí facilita ele fazer um cruzamento, como fez várias vezes, e aí facilita a equipe de Turiaçu a ampliar o placar aqui na Arena Castanhal. Pelo lado esquerdo, né, tem o camisa de número... o número 20, o Rodrigo. O Rodrigo está sozinho. Por que que ele está sozinho? Embora ele tenha a oportunidade, mas na hora que ele pega a bola, as opções já estão sendo marcadas pelo adversário, que é a equipe de Turiaçu. Então isso favorece a equipe de Turiaçu quando avança com seus meias para tentar tirar o fôlego de ação, de reposição de bola da equipe de Antônio Dino. Já por outro lado, o zagueiro Muxurina, Saulo, e torcedor que está acompanhando a transmissão, o Muxurina está muito calado. No jogo anterior ele falava bastante, conversava com a equipe. Eu não sei se ele se abateu por conta dos 3-0 e logo em 5 minutos já tomou o gol. Então assim, precisa dar uma energizada a equipe de Antônio Dino. Eu estou vendo aqui, os jogadores estão tudo cabisbaixo, Saulo. O Saulo já esteve inclusive conversando lá com alguns, o técnico, e o Saulo vai dizer pra gente o que o técnico que falou, Saulo, em relação agora dessa segunda etapa. Como vê, Antônio Dino?
1: Muito bem, Carlinhos, muito bem, você ouvinte aí, já estamos aqui novamente ao vivo, aço, para levar as informações. Conversei tanto com o técnico de Turiaçu, Ed Sotero, quanto também a comissão técnica aí do time de Antônio Dino. Fui perguntar pro Derek, pro Negão, pro Tilão, que tava ali participando da reunião, e o que que faltava, o que que aconteceu com o time de Antônio Dino. Segundo eles, 3 gols besta, como eles me falaram assim mesmo, 3 gols besta, 3 gols de erro, o gol primeiro do pênalti, que não reclamaram tanto, foi mão realmente, ele falou, mas reclamaram muito também do pênalti não dado pelo árbitro, e muita conversa também sobre essa questão da bola alta. Inclusive, os atacantes falando que quando foi 2 bolas por baixo, eles tiveram 2 chances de gol. Então, falado sobre o lateral esquerdo. Vão trocar o Jordão, vai entrar o Dan, vai entrar no time na lateral aí, o lateral esquerdo. E vão tentar ver se... muda mais alguém, que vai ser, no caso, o próximo vai ser o Didi. Eles vão tentar ver se segura o Didi aí mais 10 minutos, ver se dá uma melhorada. Muita conversa aí no pé do ouvido aí do Didi para tentar fazer. Didi que era o homem de jogar essa bola pros atacantes aí por baixo. E aí não está acontecendo. Didi não está acertando os passes, não está jogando, não está distribuindo a jogada como deveria ser, que ele, como meia atacante aí do time de Antônio Dino, segundo a comissão técnica do time de Antônio Dino, a conversa que tivemos lá ali com a comissão. Então, já conversaram com o Didi, vamos ver se o Didi dá aquela ajeitada, né, que o Didi é o garoto canhotinho muito habilidoso e possa que dê essa melhorada. Então, eles vão tentar partir para cima, daqui com 10 minutos eles vão botar mais juventude aí no time de Antônio Dino para tentar dois atacantes de velocidade, que é o Guilherme, que está na reserva, segundo eles também, o Gabriel, eles vão tentar botar a juventude aí para partir para cima, tentar fazer os gols necessários para o time de Antônio Dino, Carlinhos, nesse segundo tempo, como disse o seu comentário, vai ter que escalar uma montanha muito alta, né, Carlinhos?
0: Exatamente, a equipe de Antônio Dino tem uma missão, eu não diria impossível, mas ela é muito difícil nesse momento do jogo. Nós temos aí 40 minutos, e quando você se refere ao Didi, Saulo, o Didi é o seguinte, ele bate muito bem de esquerda, só que a equipe de Turiaçu está avançando muito na hora que vai para o ataque e avança com três. O Didi fica isolado quando recebe a bola por conta desses três atacantes, os três, dois meia do Turiaçu, avançam. E o Didi parece que tem medo ou tem com dificuldade de tocar uma bola com mais qualidade para chegar ao ataque. Mas ele é habilidoso, sim. Mas eu não sei qual foi o posicionamento do técnico, ele falou com os jogadores de Antônio Dino. Reclamou do pênalti, como você disse. Claro, o pênalti também eu vi como pênalti, mas o árbitro não viu assim. E agora nós vamos ver a segunda etapa. O camisa de número 6 da equipe de Antônio Dino, me parece que não vai entrar em campo agora, vai entrar o camisa 10, está batendo bola ali, me parece, né? Então, assim, vamos ver como se comporta a equipe do Antônio Dino. Tem um camisa 13 também ali se aquecendo, Saulo? É o Dan. O Dan entra no lugar de Márcio? Muito bem. Então, vamos ver como se comporta o Dan, se ele vai para a função de Márcio ou se ele vai fazer uma troca, né? Uma troca tática aí dentro de campo com outro jogador. Vamos aguardar um instante. 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Daqui a pouco eu trago mais dos nossos apoiadores, Saulo Augusto. Vai começar a segunda etapa.
1: Tudo pronto, quase tudo pronto ali, já conversando com seus auxiliares, aí o árbitro Firico, no momento em que apita, começa o segundo tempo aqui na Arena Castanhal. Chega Turiaçu, já pela direita com o Jack botando para Aldo. Aldo ajeita, sai batendo por ali, rouba o time de Antônio Dino com o Taylor. O Taylor faz o giro em cima da marcação, já faz, tenta buscar por ali o baixinho Gerdian, briga com Corella e o Gabriel sai jogando com o Jack, que joga pelo ataque, tenta buscar Palhoça. Palhoça botou Cardoso na jogada, chega Cardoso, vira o jogo pela esquerda de ataque, vem ele, Vandinho faz a tabela com o Palhoça, chegou Cardoso, chega Gabriel, ajeita, dá um tapa nela, bota pro alto, e o ar de cabeça escora, bota por ali, tentando buscar Gustavo, ajeita por ali ele, o Paulinho botando para o lateral Vandinho, mas essa bola saiu pela lateral, o arremesso já é em favor do time de Turiaçu. O tempo passa, é comecinho de segundo tempo, 3-0 no placar. E vamos ver, teve mudança aí na lateral esquerda, vamos ver como é que se comporta agora pela esquerda aí o lateral Jordan. E vem Jack, vem agora o Dan para chegar, cortar, sai o ar, ajeita, o Jack segura, fica com ela, vem Cardoso, vem pelo meio, joga Ney, o Ney sai desviando da marcação, agora o Vandinho pede pela esquerda, sozinho, o lançamento vem pra ele, ajeitou na qualidade, vem Palhoça, ele com o zagueirão, Alanzinho veio, o goleiro soltou, Dan pra cortar, chega o Dan, chegou botando por ali, pela lateral, o arremesso em favor do time de Turiaçu, que vem pra cima, Vem desse comecinho de segundo tempo, vem dominando o Muxuri na cota. Botou pra Didi, o Didi ajeita, sai carregando pelo meio, ajeita pro Gedeilson. O Gedeilson olhou, Rodrigo na passagem, dá um tapa nela, tenta buscar o Gedeão, a Didi calcanhar, ajeita pelo meio buscando o Gustavo, chega Palhoça, recupera para o time de Turiaçu. O Palhoça já dominou, pisou em cima dela, pinteou, botou Aldo na jogada, o Canhotinho saiu dominando com o Pablo viu a passagem do Jack, recebeu o Jack, vai fazer o lançamento para Aldo, ajeita o Gedeão, está jogando para o time de Antônio Dino, chegou lá, já domina, já pelo meio, vem por ali o Gedeilson, olha para quem jogar, preso na marcação, vai fazer o lançamento, o Gedeão disse, é por ali, meu irmão, é, rapaz, ele se conhece dentro do campo, ele se procura, vamos ver, lá vem o A vira o jogo, Rodrigo, o lateral direito vem para cima, bota por ali o Gedeão, vem por baixo, Paulinho, o zagueirão tá jogando com o Ney, vem a marcação, chega por ali mais um Aldo, já bateu, bateu mal, chega Dan, recupera, o Dan olha pra quem vai jogar, o Apede recebe, já chega o Gedeilson, o time de Antônio Dino vem com ela dominada, vem por ali, o A ajeita, não teve o domínio, o Gustavo perdeu, rouba Gabriel, tá jogando agora pela esquerda com o Vandinho pelo meio com o Ney joga com ele com o Paulo Maranhão, o Paulo sai olhando para um lado, chega por ali, vem buscar, sai jogando com Paulinho, o seu companheiro de zaga, chegou Gerdian para cima da marcação, lá vem Vandinho carregando, chegou mais uma, agora Palhoça, veio da zona do impedimento, Carlinhos.
0: Estava com a rede armada, só aguardando o árbitro atender o pedido do bandeirinho, o auxiliar número 2, o Edinho. Esse, tiro de meta, impedimento já cobrado em favor de Antônio Dino.
1: É isso aí, garoto. Lá vem bola chegando por ali, o time de Antônio Dino. Alô, Nizoca Laio, lá em São José, ligadinho, galera na área dos campos. Chega por ali o seu Valdo, lá no Jamari. E vem Antônio Dino ajeitando, vem agora Gustavo. Falta quase na linha da grande área. Falta perigosa e vai sair no cartão amarelo agora para o Paulinho. Agora a dupla de zaga do time de Turiaçu está amarelada, Carlinhos.
0: Exatamente, amarelados dois zagueiros da equipe de Turiaçu. Uma falta clara, rapaz. Por pouco não era dentro da grande área. E aí a bola ia para a marca do Cal. Tiro perigoso em favor da equipe de Antônio Dino. Quem sabe diminuir agora. O torcedor está querendo que diminua o placar. Tem uma ladeira para percorrer. Mas não significa dizer que vai ser difícil, né? Vai impossível não, tem possibilidade, Saulo.
1: E quem vai para a cobrança por ali, ele tem o A, tem o Teilo, tem o jogador, ele, Gustavo tomou a bola e disse que quer bater. Vamos ver, agora vem... vai ficar mesmo é com o Gustavo. O Gustavo já chegou, tem 5 na barreira, vem pra batida no travessão! Ela passou pela barreira, foi no travessão, foi pra fora, Carlinhos!
0: Uma pancada dali da meia-lua, por pouco não era o gol de Antônio Dino, ela se perdeu após bater no travessão pela linha de fundo, já cobrado em favor de Turiaçu, Saulo.
1: Alô, Vinícius Eletricista, um abraço pra você, galera. Galera aí, Antônio Dino, seu Mundico ligado conosco. Alô, Martinho Pichico, ligadinho conosco também. O garoto Wilson, lá em Belém do Pará. Um abraço pra você também, o grande Jennings, na Ilha do Amor. Alô, Piruti, lá no Mato Grosso, grande cabeção, ligado também. Adélio Fernandes, Karina, lá em Fortaleza. Um abraço pra todos. E vem chegando mais uma por ali, agora ele, o A já domina. Chega por ali a marcação do Aldo em cima dele, ele botou pra frente. Chega Gabriel, dá um tapa e sai jogando. Bota pra ela, Ney. O Ney sai carregando. O Gustavo vem na marcação. Pressiona a marcação. Didi. Chega, rouba o Gedeão. Voltou pra Gedeilson. Voltando com o A. O A chegou no meio de dois. Caiu. Falta nele. O A tá prendendo muito a bola, né, Carlinhos? Ele, como segundo volante ali, que é aquele jogador que sai na marca. Tá jogando de primeiro volante. Olha a bola pra Gustavo. Segurou. Vem a marcação do Vandinho. E essa bola não saiu. Ficou em cima da linha. Bola em favor do time de Turiaçu, marca o Vandinho, o Gedeão vem pra marcação, chega Paulinho, ajeita, botou pro Paulo Maranhão, já segura, vira o jogo ali pra direita, o time de Turiaçu vem com o Jack botando pra Aldo, Aldo sai carregando, já domina, chegou, foi girando O Ney segura o Paulo Maranhão, vem Didi na marcação, já chega agora a marcação, adianta, vem pra cima do Vovozona ali o Didi. Ah, vai saindo ali o Paulinho, bota pro Paulo Maranhão e sai jogando, ajeita, vai buscar na ponta da chuteira, marca mostra qualidade ali o Paulo Maranhão, Carlinhos.
0: Qualidade o Paulo Maranhão e com dificuldade para sair a equipe de Turiaçu da sua defesa. Saulo, se eu fosse o técnico, o Derek, eu ia fazer o seguinte, eu ia colocar ali o Gerdian para o lado direito, lado esquerdo do ataque e trazer aí o Taylor para o meio, porque o Taylor oferece muito mais perigo para a defesa da equipe do Turiaçu do que o próprio Gerdian, Saulo.
1: É isso aí, Carlinhos, agora vem o Gerdian na marcação, voltou para brigar, sai por ali para tomar, vem Rodrigo, dá um tapinha nela, chegou, usou o braço ali o Gabriel e essa bola saiu, foi marcado a falta ali em favor do o toque no braço ali do jogador e a bola em favor do time de Antônio, que virou o jogo, o Aprodan, o Dan saiu carregando por meio, vai fazer o lançamento, chega mais um, o Paulinho para cortar, tenta jogar por ali, lá vem Alanzinho, saiu o goleiro para ficar com ela, já saiu jogando rapidinho por ali com o Muxurina, o Muxurina olhou para quem jogar, se perde por ali, agora vem Dan pela esquerda, olha ali o jogador quentinho, quem chega é ele, o Didi vem pelo meio, chegou pressionado, já perdeu, lá vem mais uma, Cardoso, Alanzinho sobrou pra Palhoça, ele é habilidoso, vem Palhoça, cortou, Alanzinho faz o corte, vem lançamento pra Pablo, sobrou pra Aldo, Aldo vem levando, chega com perigo, 2-3 por ali do time de Turiaçu e sai jogando Antônio Dino, vem por ali o Gustavo, olhou pra quem jogar pelo meio, faz o giro, carregou, por ali procura o Gerdian, tá sozinho isolado ali na marcação, 3 na marcação dele, vem Rodrigo, o que que é isso? Rodrigo, ele tentou lançar, ele tá dizendo que tentava lançar ali o Teilo, já perdeu, vem Pablo, ajeita, a marcação chegou em cima, o Pablo foi tentar fazer a tabela ali com o Palhoça e não entendeu, fica com o arremesso lateral, Carlinho, o time de Antônio Dino.
0: Lateral em favor de Antônio Dino, já cobrado e perdeu também.
1: E agora lá vem Aldo travado, saiu a jogando, já joga com o Didi olhou pra quem jogar, faz o giro em cima da marcação, segurou, botou pro Uá olha pra quem jogar, vai virar o jogo novamente com o Rodrigo, Rodrigo tenta buscar de primeira pro Gedeilson, ajeita pro Gerdian, aí Gerdian está jogando de 3 dedos, Rodrigo não vai, pra ali é difícil, Rodrigo não passa pra atacar ali, agora não tem jeito, tem que atacar, Carlinhos, não tem jeito, tem que partir pra cima, o lateral tem que subir, já pegou de 3, pode pegar, é o mesmo valor de que pegar de 5 ou de 6. E vamos ver agora, chegando por ali a marcação do Rodrigo, fez a falta, Carlinhos.
0: Fez a falta, o Rodrigo fez a falta no Palhoça, que tá ali já lamentando, passando a mão ali no pé. Resultado, Turiaçu 3, Saulo, e Antônio Dino 0, mesmo placar de Palmeiras 3, Vasco também 0, Saulo.
1: Rapaz, tá goleando o Vasquinho. Vem chegando agora até ele ajeitou por ali no braço, segundo árbitro foi no braço, o Gerdian tá dizendo que foi no ombro. Agora vem pra cima e chega o Vandinho, botou na frente e partiu na velocidade Rodrigo pra cercar, chegou por ali, pedalou pra cima do Rodrigo, chega a Muxurina pra cortar, e vem Gerdian, o Gedeilson, segura por ali o garoto, já chega pra Rodrigo, o Rodrigo faz o lançamento, escora por ali o Ney, o Gerdian fica ali incrédulo porque essa bola pelo alto é difícil pra ele, agora chegou por ali, falta em favor do time de Antônio Dino, o Gerdian joga essa bola assintosamente, o árbitro foi e amarelou, Carlinhos.
0: Exatamente, o Gerdian esqueceu de observar a regra, esse tipo de gesto falta para cartão amarelo, foi o que aconteceu, o jogador do Antônio Dino foi lá reclamar, né, o camisa 8, o A, mas não teve jeito, cartão amarelo e falta já cobrada, Saulo.
1: Rapaz, a galera tá dizendo aqui, é o Cristiano, rapaz, dizendo o Rodrigo tá só mortadela, Carlinhos. galera, não perdoa. É isso aí, Rodrigo Bitoneira, rapaz, é o famoso Rodrigo Bitoneira. É o lateral direito aí do time de Antônio Dino. Um abraço pra galera lá de Antônio Dino, galera, a família do Rodrigo ligadinho, fazendo aquela torcida pelo Rodrigo. Tá na frente ali o Palhoça, muito adiantado. O Bandeirinha levantou, marcando, Carlinhos.
0: Isso mesmo, adiantado, o auxiliar número 2, o Edinho, É, foi lá e, claro, levantou seu instrumento de trabalho. 3-0, vence Antônio Dino, e tem mudança, Saulo, aqui na equipe de Antônio Dino. Camisa 18 e o camisa 10, se organizando aqui para entrar.
1: É, vai saindo aí o Gerdian, o camisa 9, vai entrar aí outro grandão, que é, no caso, é o Nadson, mais conhecido como Zariguinho, e vai entrar aí, saindo o Rodrigo, vai entrando aí o Gerbão, camisa número 18. Carlinhos, no time de Antônio Dino, vai dar fôlego novo aí, né, Carlinhos?
0: É, dá fôlego novo, e pela formação tática que eu vejo em campo aqui, substituímos nas mesmas funções. O Rodrigo é substituído pelo o camisa 18, que tem a mesma função de lateral direito. A mesma coisa na saída do Gerdian, a entrada do Zariguinho, na mesma função, Salo. Não aumentou taticamente nada.
1: É, meia, saiu ali o Gerdian. É o atacante, pelo atacante Nadson. O Nadson, que era um dos que poderia fazer a meia aí, não sei também se ele não vai ficar ali pela meia, vamos ver, porque ele tá ali jogando ali pelo meio na marcação, agora vem chegando, ele Palhoça, o Palhoça vai fazer o lançamento pro Pablo, chegando o Pablo, saiu pra levar, defendeu, o goleiro subiu, chega, Gedeilson pra jogar com o A, o A dá um tapa, chega pro ali o Nadson no primeiro lance, perdeu, já chega mais uma Muxurina, afastou e botou pra frente, tenta buscar na velocidade o Taylor, escorou de cabeça, essa bola se perdeu pela linha de fundo, escanteio em favor do time de Antônio Dino. Antônio Dino perde por 3-0 em cima de 13 minutinhos deste segundo tempo, tem a chance agora na bola parada. Alô, você ligado aí, Antônio Dino, um abraço pra todos. Chegando por ali mais uma, agora ele, Nadson voltou, vem Gustavo, pedalou pra cima da marcação ali do jogador, ele Cardoso, ficou com o arremesso lateral, lá vem chegando por ali, ele Nadson fez o giro em cima da marcação, vem por baixo, fica com o arremesso lateral, já cobrado, vem Didi, escora pelo meio, bateu, chegou em cima, chegando essa bola pra sair pela linha de fundo, e fica com o tiro de meta o time de Turiaçu, Carlinhos.
0: Tiro de meta pra equipe de Turiaçu, mandando um abraço aqui pra, deixa me ver aqui, rapaz, o Gabriel joga muito, né? Manda um alô aí pra Jacinto Leite. Alô, Jacinto Leite, obrigado aí pela audiência. E Jacinto, compartilha aí, deixa o teu like aí no canal, viu?
2: Caiu na marcação.
1: Jacinto Leite. É isso aí. Agora vem chegando mais um, Vandinho. O Vandinho chega e faz a falta ali. É o Gerbão. É o Gerbão. É, já no primeiro lance dele já fez a falta, agora o árbitro chega e já conversa, olha, vamos parar, já começou muito forte, batendo forte aí no Palhoça, o Gerbão que joga pelo meio, tá aí na lateral esquerda, improvisado, Carlinhos.
0: E Saulo, e o detalhe, ele bateu tão forte que foi na chuteira do cara que a zoada chegou até nós aqui na cabine. 3-0 vence Turiaçu e vai lutando aí para apanhar o placar. Falta agora do atacante Zariguinho, que foi lá e fez a falta lá no campo de defesa da equipe de Turiaçu. 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
1: É isso aí, garoto. É, vai substituir novamente o time de Antônio Dino. Vem ali agora o Gabriel, camisa número 16, vamos ver quem sai, vai botar a garotada aí o técnico de Antônio Dino. É, rapaz, agora ali o Toninho Filho deu uma de goleiro, rapaz, segurou essa bola, porque como disse o Carlinho, a gente fica todo mundo preocupado com o equipamento aqui em cima, a bola vem, passa, e aí se quebrar, o prejuízo é grande, né, Carlinhos?
0: Com certeza, não tem futebol, tem renda que pague, rapaz.
1: Rapaz, o Igor Souza dando aquele sorrisinho ali pro Carlinhos. Agora chegando mais uma, Elinei, bota para o lateral Vandinho, o lateral esquerdo volta com o Paulinho, vira o jogo, chega Jack, ajeita no peito e na grama, como diz aí o técnico, como diz o narrador da Globo. E agora chega Dan, Dan botando para o ar, bateu em cima da marcação, lá vem o ar, chega Ney, segura, é o Pablo, ajeitou, lá vem Alanzinho para a cota, ajeita Palhoça, já dominou, lá vem o Jabão por ali, chega Dan na marcação, Vandinho escapa da marcação do Jabão, vem para marcar, chega por ali, vamos ver, Jabão bota essa bola pela lateral, o arremesso é em favor aí do time de Ituriaçu. Agora sai o camisa número 17, Didi, para a entrada do Gabriel. Vamos ver, o Didi é meia, se o time de Antônio Dino vai com os atacantes todos para cima ou quem vai jogar pelo meio, né, Carlinhos?
0: Exatamente, vamos ver como vai se comportar a partir dessa mudança agora a equipe de Antônio Dino, que está 3-0 para Ituriaçu.
1: E vem Jebão botando para Gabriel no primeiro lance, não teve domínio, lá vem Pablo, escapou a marcação, lá vem Alanzinho, chegou, segurou, lá vem agora ele, Vandinho, o Vandinho pela esquerda, botou pro Ney, o Ney está levando, o Vandinho chegou, escapou da marcação, por baixo, tentou buscar ali o seu jogador, o seu companheiro Gabriel, chegou o Zariguinho para cortar, é o Nadson, bota essa bola novamente com Paulinho, Paulinho para Vovozona, vem a marcação, o jogador, ele, Gustavo Carlinho, é quem está fazendo aquela função de atacante agora do time de Antônio Dino. Tu tá observando? Agora vem chegando por ali ele, o jogador Gedeilson. Vem por baixo, tentou buscar o Gustavo. Corta mais uma, Jack. Sai jogando, Paulinho. Chega Gustavo para pressionar ali o Vovozona. Vai para cercar, Vovozona. Chegou, lá vem ali o Telo. É, chegou o Paulo Maranhão. Agora vem a marcação pelo meio. O Gedeão saiu, o goleiro tava fora, ele não bateu. E vem Dan, o Dan vem carregando com ele o ar. Lançamento muito forte, Carlinho.
0: Sem direção, o ar parece que não está bem no jogo. Parece que ele não está muito lento. Quando pega a bola, tem dificuldade de colocar nos pés do seu jogador e acaba favorecendo a equipe defensiva de Ituriaçu, que vence pelo placar de 3-0. Lá vai Antônio Dino.
1: E vem Antônio Dino, chegou por ali, paralisou, marcou a falta. Falta ali em cima do Gabriel, falta perigosa novamente, falta frontal, Carlinhos.
0: Quase na mesma posição da última bola cobrada de falta que bateu no travessão. Quem sabe agora, quem está com a bola é o camisa 10 da equipe do Antônio Dino.
1: É o Nadson, Nadson.
0: Isso mesmo, será que é ele que vai fazer o primeiro gol da equipe do Antônio Dino?
1: É isso aí, garoto. Alô, Zenildo, valeu aí pelo abraço, garoto. Alô, Igor Souza. É, rapaz, tem também aí o Edivan. Alô, Edivan. Alô, Luciano, ligado também conosco. Wilson, lá em Belém do Pará. Alô, Jenis, torcendo na torcida pelo time de Antônio Dino. Olha, galera, deixa aí aquele joinha. Aquele joinha não custa nada, só deixar o joinha pra gente aí. Valeu, a gente vai agradecer demais, demais, vai fortalecer nosso trabalho aí no canal TV Ituriaçu pelo YouTube, levando toda a informação do esporte. O nosso câmera é Hélio Miranda, procurando todos os detalhes para você. Lá vem agora o Nadson! Vovozona subiu bonito para dar um tapa nela e botar pela linha de fundo. Olha nosso replay aí, chegando, como bateu bem o Nadson, ela foi pra Vovozona defender, bota a bola pela linha de fundo, é escanteio que já vai ser cobrado, quem vai pra cobrança é o Nadson bateu no primeiro pau, sobrou pra ele novamente, ele deu um tapa muito forte e saiu pela linha de fundo. É tiro de meta para o time de Ituriaçu, Carlinhos.
0: Tiro de meta, Ituriaçu se defendendo nesse momento, mas já parte pro ataque.
1: Vem ali o Palhoça, chega por ali o Jebão, dá uma travada, parece que ali o Jebão deu mais segurança aí nessa lateral. Olha a bola para Taylor, chegou a Vovozona lá no alto, ficou com ela. Carlinhos, o Jebão deu uma segurança maior, tem maior qualidade de saída de bola aí pela direita, Carlinhos.
0: E me parece que ele está mais, vamos dizer assim, mais próximo, né, de evitar os avanços aqui pela direita da equipe de Ituriaçu.
1: Com o Palhoça, que vem ali, o Palhoça já vem pedindo, lá vem agora, Germão, Palhoça sobrou, Pablo Ney pra fora! uma sequência de chance teve o time de Turiaçu para fazer o quarto, Carlinho. Veio o Palhoça logo, o goleiro chegou, travou, sobrou pro Pablo, mas pro Ney ela veio melhor. Ele bateu por cima do gol do goleirão Alex.
0: A bola subiu um pouquinho antes de chegar aos pés do Pablo e ele bateu. Mesmo assim, ela se perdeu pela linha de fundo, mas quase. Era um lance muito bonito. Ela se perdeu pela linha de fundo. 3-0 vence Antônio Dino, em nome de Recanto do Sabor, São Lázaro Home Center, CEDEL, Secretaria Municipal de Esporte, Grupo Voando Baixo do meu amigo Lincoln Teles, de segunda a domingo, direto Turiaçu Belém, Belém Turiaçu, Saulo Augusto.
1: É, Carlinhos, um abraço aí pro meu amigo Piu Piu. Rapaz, o Piu Piu hoje me patrocinou a gasolina, Carlinhos. Um abraço pra você, Piu Piu, lá em São Luís. Você que merece tudo de bom. É isso aí. O Piu Piu que faz a limpeza aí da sua roça, faz a limpeza do seu terreno. Um abraço pra você, garoto. Ligadinho conosco lá em São Luís. Agora vai mudar, Carlinho, o time de Turiaçu.
0: Vai trocar o zagueiro, né? O zagueiro que tá já com cartão amarelo, Saulo. Vai sair também o camisa 11, né? O Pablo. Esses dois jogadores dão vaga aí pra o Laércio e o camisa de número 2. Deixa eu ver aqui o número 2. O Johnny, exatamente. Johnny, camisa 2 e Laércio. Laércio vai para o ataque e o Johnny para a defesa.
1: É, o Johnny, zagueirão que joga pela lateral também. Aí o Johnny. E vamos por ali. Agora a Palhoça segurou pelo meio. Vem o A. O A para recuperar. Deu um tapa nela. Sai levando o A. Escapou a marcação. Chegou por ali. Agora Teilo. Veio buscar o Teilo. Meio apagado nesse segundo tempo. A vem chegando por ali. Gabriel não teve o domínio. Por baixo chegou. Tentando buscar ali. Agora o Ney sai levando. O Ney vai fazer o lançamento para lá. Esse saiu, Alex. E tempo técnico, Carlinhos. Tempo técnico.
0: Tempo técnico, parada aqui para reidratação. Tempo quente aqui na Arena Castanhal. O vento deu uma moderada aqui neste momento. As duas equipes se dirigem aqui aos seus vestiários para conversar com seus treinadores e também dar uma refrescada na água, com a água aqui, claro. É muito bom. Enquanto isso, você vê aí o céuzão azul aqui na Arena Castanhal, parada técnica, Saulo Augusto, em nome de Alisson Moto, LR Joias, Grupo Voando Baixo, São Lázaro Home Center, Açougue Padre Cícero, 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Augusto.
1: É isso aí, Lúcia Nunes, goleiro fera, goleiro bom, goleiro do time Antônio Dino, pegou 3 gols, mas nenhuma falha dele. Goleiro muito bom, o goleiro Alex, goleiro Valvozona também, do time de Turiaçu, dispensa comentário. O time de Antônio Dino mexe novamente, Carlinhos, vai sair aí, vai entrar o Guilherme aí no time. Voltou pro banco aí o Guilherme. Vamos ver, agora chegando por ali agora, o Nadson cortou, girou em cima da marcação, deu um tapa, perdeu, quis enfeitar demais ali o Nadson na frente de marcador, bons marcadores. Agora vem Vandinho, esforça para não deixar ela sair, vem a marcação do Gabriel, vem Vandinho, chega por ali, vai tentar levar, o Gabriel cerca para não deixar dar o bote, deu o bote errado, chega mais uma por ali agora, ele, Vandinho, Ney, segurou no meio de dois, levou, Gabriel roubou, bateu errado, sobrou novamente pra Cardoso, o Cardoso vira o jogo pela direita pra Jack, o Jack pra Aldo, Aldo sai levando, olhou pra quem jogar, vai fazer o cruzamento, saiu o Germão pra cortar, vem Nádio, vai fazer o lançamento, o Robozona saiu, chega de cabeça, o Robozona quase que passa por ele, Carlinhos.
0: O Robozona, acho que ele não mediu exatamente a altura da bola, quase ele era traído pelo kick da bola, Saulo.
1: vem chegando mais uma, Turiaçu com Gabriel Turi, chegando Gabriel, botou pro Ney, os volantes do time de Turiaçu, está jogando por ali com Paulo Maranhão, o Paulo Maranhão faz o lançamento, buscando por ali o Jack, vem a marcação do Teilo, chega por ali Aldo, faz a tabela, segura, chega carregando, agora o garoto já dominou. Alô galera lá de São Francisco, também de Santo Antônio, Porto Santo, Santa Fé, alô nego lá de Santa. Ligado, ligado conosco. É isso aí, garoto. Lá vem chegando agora ele, Vandinho. Vandinho carrega, chegou ali pelo meio. Ajeita pra Ney. Ney já domina. Roubou agora o ar. Voltou pro Teilo. O Teilo sai levando. Sai carregando no meio de um, dois, três. Rouba e sai jogando o Jack. O Jack sai levando. E joga com o Cardoso. O Cardoso faz o lançamento. Alanzinho na hora certa, porque o Palhoça ia ficar sozinho na cara do gol. Deu espaço pro Palhoça, corre perigo, lá vem bola chegando Aldo, Aldo olha onde vai jogar, já sai carregando por ali pela direita, chama alguém pra comparecer, é ele, Palhoça no peito, botou pra Laércio, o Laércio faz a tabela pra Palhoça, carrega, botou Muxurina na marcação, sobrou pra Cardoso, bateu forte, bateu firme, mas bateu direto pra fora, é tiro de meta em favor aí do time de Antônio Dino, mexe novamente o time de Turiaçu, vai saindo já aí o Paulo Maranhão, vai trocando os zagueiros, é que estavam os dois amarelados, vai entrando o Wallace, que é conhecido como Pilau, e vai entrando também aí no, em campo Roxinho, e sai Gabriel já segurando seus jogadores pro próximo jogo, Carlinhos, que pode ser com o Comercial, lá vem chegando, vai fazer e o gol!

0: esse é o nome dele. Uma jogada que saiu, a zaga meio que cochilou por ali. Agora chegou ele, Palhoça. Eu vinha dizendo, se der espaço pro Palhoça, ele quando não faz o gol, ele... É, rapaz, passa ali. A bola facilzinha para Laércio. Diz, faz e me abraça, garoto. É, Carlinhos. 4-0 é o placar do jogo.
1: Esticou bastante o resultado aqui na Arena Castanhal, a equipe de Turiaçu. E, claro, com esse resultado, vai cada vez mais minando as forças da equipe de Antônio Dino, que já não estava muito bem. Com 4-0, a situação fica mais complicada. E muito lento na saída aí da sua defesa para o ataque, Saulo.
0: É isso aí, agora vem chegando o time de Turiaçu, sobrou pra ele, Nádio botou pra Gustavo, Gustavo olhou, vai bateu forte, viu que a marcação saiu pra cima do Nádio, a marcação do Wallace, e saiu a marcação pra cima do Taylor, abriu espaço, o Gustavo bateu, mas bateu mal, bateu pra fora, fica com o tiro de meta que já foi cobrado, já tentando buscar por ali ele, Vandinho olhou pro jogador de Cardoso. Rapaz, que é isso, Cardoso? Essa bola assim não, meu filho. Aí fica com o arremesso lateral, o time de Antônio Dino botou por ali, Alanzinho carrega, já chega por ali, ele mais uma, o Aça já carregando com o Nádio chegou, tá no chão, falta nele, Carlinhos!
1: Falta, o camisa 14 da equipe de Turiaçu que foi na bola. Como ele foi na bola se ele fez falta no adversário? Não foi na bola, foi no corpo do adversário, 4-0 Turiaçu, aqui na Arena Castanhal, mandando um abraço aí pra Lúcia Nunes, né, aí no Bacuri.
0: É, ligado, Paulo Maranhão, tá dizendo que o Paulo Maranhão é zagueirão do time dela lá em Bacuri, rapaz. É, no Independente de Bacuri, o Paulo Maranhão, zagueiraço, agora vem Muxurino escorando de cabeça, lá vem Alanzinho, mais uma, botou por ali, ele já é bom, vem na marcação com o Ney, botou pra Laércio, seca já é bom, vem o A pra marcar, chega travado, essa bola vai se perdendo pela linha de fundo, não, deu, saiu só pela lateral, Carlinhos.
1: Exatamente, tiro só no lateral em favor da equipe de Turiaçu. E o árbitro já começa a conferir, 1, 2, até chegar os 5, mas não deu tempo.
0: Não deu tempo porque Ney vem jogando por ali com Cardoso joga pelo meio, ele, Roxinho, sai carregando, é habilidoso, o garoto vai levando, joga a bola com o Aldo pela direita, o Aldo na canhotinha, botou pra... Mais um! Gol!

0: Carlinhos, hoje no jogo moderno, os laterais fazem muita diferença no jogo, né, Carlinhos? Nós tivemos o Márcio pela esquerda, entrou o Dan, não fez muita diferença, não dá o combate, não cruza uma bola, não chega na área. A mesma coisa dos lados aqui, do lado direito, tanto com o Rodrigo, que tá a marcar, marcou bem, mas não tem aquela função de ir no ataque, cruzar uma bola, chega para fazer o gol, fazer um cruzamento, uma tabela com o meia. Aí não flui, os meias não flui, não tem com quem jogar, Carlinhos. Essa é a questão do lateral moderno hoje, do jogo moderno na questão. Agora vem chegando por ali, ele Palhoça, o Palhoça vem fazendo o lançamento, chega por ali, Cardoso vai para a batida, travado, sobrou para Aldo. Aldo vem por ali com a canhotinha, o goleirão Alex foi lá no alto para evitar o sexto, Carlinhos.
1: Para evitar o sexto, colocou na linha de fundo esse escanteio. Lado direito do ataque da equipe de Turiaçu. E vai sair o Aldo, né?
0: É, tá entrando o Neco com a camisa número 17. E já também vai entrar aí o Charleandro no time de Turiaçu. O time de Turiaçu tem dois times, um em campo e outro no banco, Carlinhos.
1: É, exatamente. Dois times já saindo o camisa de... Quem vai saindo aqui? O camisa de número 8.
0: É o Jack.
1: Jack. Muito bem. 5-0 vence a equipe de Turiaçu. 33 minutos, Saulo Augusto.
0: É, rapaz, tem jogo. Lá vem chegando o Neco no primeiro lance dele. Chegando, é habilidoso também o Neco. Muito habilidoso o Neco. Vem trazendo. A bola, o Neco. Já bota pra Vandinho. O Vandinho, ó. O Vandinho tá bem aqui no ataque, jogando de atacante. É lateral, Carlinhos. Vai, faz a jogada e volta pra marcação. Essa é o certo de um lateral. Se tem dois laterais, um sobe. Se deixa outro para marcar, ajuda. Se um sobe, outro volta. É assim que funciona. Os laterais do time de Antônio Dino, nenhum sobe. Fica todo mundo plantado jogando como se fosse quatro zagueiros. E chama o time de Turiaçu. Chaleando vem jogando pela direita. Já domina por ali. Ele que entrou ali no lugar do Jack, na vaga do Jack. O Jack que era lateral, lá vem bola subindo. Chegou, cortou o ar. Sobrou mais uma para Roxinho. O Roxinho vai fazer o lançamento. Sobrou a Lanzinho para cortar. Lá vem chegando ele, Nádio. Dá um bicão, bota para cima. Chega, vai tentar jogar com o Jones. Agora perdeu. Vem Taylor, segura, a marcação chegou, já droga em cima dele. O Taylor olha, levanta a cabeça, vai fazer o lançamento pro baixinho Nadson. Essa bola chega ali, facilzinha com o Vandinho. O Vandinho olha pra quem jogar, tem o Ney. O Ney sai jogando pela esquerda, sai carregando, vem pelo meio, vai levando, chega, faz o giro em cima da marcação do Gedeilson. E já botou pra Roxinho pra Laércio, faz a tabela, tentou buscar o Palhoça. Chega Muxurina, o Muxurina olhou, deu um tapa nela por ali, o Palhoça pra não deixar sair na velocidade, carrega, levou, chega por ali, ele Laércio faz a tabela, Neco segurou, Alanzinho para, lançou pra cima da marcação, lá vem Ney, chegou o Alanzinho pra roubar, tenta sair com o Nádson, o Vandinho recupera, chega por ali, o Nádson vem na marcação, mais uma, Gustavo segurou, agora Gustavo vai levando. Gustavo tava jogando muito mais de meia do que atacante, né, Carlinhos? O Gustavo
1: exatamente
0: joga...
1: Muito mais.
0: Agora caiu o Gustavo, queria a falta, o árbitro disse nada, segue o jogo. Arremesso lateral em favor do time de Antônio Dino, que vai perdendo por 5-0. Se segura por ali para não virar uma goleada muito maior. Lá vem Dan para fazer o lançamento. O grande Wallace chegou para cortar. É bola em favor do time de Antônio Dino. Tempo e placar de jogo, 35 minutinhos, mostra aqui o cronômetro da TV Turiaçu. É isso aí, garoto. Alô, Martinho Pichico, alô, Piu Piu da Serra, Wilson Jennings, todo mundo ligado conosco. Alô também, Bicho Solto, ligadinho com a gente aí na TV Turiaçu. Vem bola chegando agora pra sair essa bola aí, o arremesso lateral é em favor do time de Antônio Dino, que deu uma parada, deu uma esfriada geral agora no jogo, né, Carlinhos?
1: O time não está adormecido, mas está muito lento, Saulo Augusto. Está numa situação difícil, 5-0. E claro, só toca a bola tentando aí. Eu acho que o árbitro nem vai dar acréscimo nesse jogo. Pois não tem condição de dar acréscimo. O jogo já está definido, Saulo Augusto.
0: Agora vem o Gedeilson, segura, faz pelo meio, faz o giro, já domina, já carrega, vira o jogo, já é bom, segura, marcação do Ney, chegou em cima dele, ele bateu, joga, procurando por ali o Nádson bateu, o que é isso, rapaz? Deu um bicão pra frente.

0: O Nares tentando buscar ali o Gustavo. O Gustavo chegou, agora faz a marcação. Gustavo segurou, brigou pra ficar com ela, mas perdeu. Vandinho agora no meio de dois na marcação. Vandinho chegou, ficou e ganhou o arremesso lateral. Vandinho, bola em bola do time de Ituriaçu. É, rapaz, amanhã tem Comercial Borges e Auto Esporte. Caso o time do Comercial passe pelo alto, caso só funciona depois que o árbitro apitar o fim de jogo, a gente vai saber quem passa. É, o time do alto também tem um bom time, goleou aí o time do Canário, então vai ser um grande jogo amanhã. Vai sair o adversário do time de Ituriaçu, Carlinhos. Se der Comercial Borges, vai ser clássico aqui da sede e clássico de sair faísca de Canela de Caboclo, Carlinhos.
1: Exatamente, vai ser um grande jogo se manter o resultado em favor de Comercial Borges, mas tudo é futebol. O Alto está um bom time também, Saulo.
0: É, bom time o Alto Esporte. Agora vem o A muito longe lá do meio da rua, bateu forte, bateu por cima do gol do goleirão Vovozona. É só tiro de meta em favor aí do time de Ituriaçu. É, rapaz, a Lúcia Nunes, ligadinha conosco, que diz: acaba, pelo amor de Deus.
1: Tá com pena de Antônio Dino?
0: Érica Fernandes, misericórdia, Érica. É assim mesmo. É o time de Antônio Dino, só observando, o time, na realidade, que o que vinha nem era esse time. Tinha um outro time, aí teve uma discórdia ali entre a organização, aí tiraram o time do torneio, disse que não vinham mais. Aí, para não perder a vaga, aí o amigo Derek, o Negão, fizeram esse time em cima da hora aí e passaram na primeira fase, conseguiram ganhar a vaga, não perder a vaga para o próximo ano. E segundo informações, que no próximo ano vão investir num time melhor, Carlinhos. Essa é a realidade de fonte certa que me disseram, né, Carlinhos? E o time que vinha era o time do Águia. Tiraram o time do Águia, esse aí é o time de Antônio Dino. O nome agora é Antônio Dino. O Águia perdeu a vaga. Quem é a vaga, de quem é a vaga, é o time de Antônio Dino. Você, só pra você ficar conectado. Vem aí ele, Neco. O Neco botou pro Cardoso. Lá vem por ali Vandinho. Ajeita por ali pra Cardoso. Chega por ali ele, o Gustavo. Já veio brigar por ela. Alô, Nadson. Segura por ali pra errar o passo. Chega Gustavo. Briga por ela. Roxinho faz a função ali de volante. É, teve um pisão ali no pé ali do Gustavo. Ficou sentindo. Mas aí o time de Ituriaçu vem com o Laércio. O Laércio chegou no momento que vinha fazendo o giro ali. O Charleandro pegou o impedimento do Charleandro, Carlinhos.
1: E Charleandro estava na posição irregular, saindo do ponto A para o ponto B. Não pode, está impedido. E aí, Saulo Augusto, o alô vai aqui para... Deixa eu me ver aqui. É, eu falei que era 5-0. Um alô aí para Dutra, aí na Pissarreira, ligado na nossa transmissão. 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
0: 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E vem agora por ali ele, Neco. O Neco botou pro Neio, o volantão sai carregando, leva, chega por ali o Nádio. Essa bola vem em favor do time de Ituriaçu. O jogador Elivandinho, lateral, está jogando com o Cardoso, treina, toca a bola por ali, o Cardoso olha para quem jogar, não tem reação, não esboça uma reação o time de Antônio Dino. Agora vem tentando por ali com o Gabriel, tentando fazer ali a marcação. É, rapaz, a rapaziada nova ali do time de Antônio Dino não fluíram muito efeito. E vem bola chegando pra Palhoça, segurou, fez a proteção ali o Jabão. Essa bola sai pela linha de fundo, é tiro de meta em cima dos 41 minutos do segundo tempo. Estamos já por conta do árbitro, Carlinhos.
1: Por conta do árbitro, 41, vamos ver se vai ter algum acréscimo, mas aparentemente não tem, Saulo.
0: Vem Gustavo, faz a tabela por ali com o Jabão, bota para o A. O A viu a passagem por ali, lá vem Gabriel, sai jogando, sai levando, botou pro Gedeilson. O Gedeilson sai carregando, já botou ali na marcação, chegou ele, Taylor. A bola passou pelo Taylor e vai nas mãos do goleirão Vovozona. Alô, perigoso, alô, dona Deusimar, ligadinha conosco aí na sua residência. Lá vem bola chegando por ali, Palhoça, fazendo a torcida pelo time de Turiaçu, que vai vencendo por 5-0, Palhoça vai levando também o Alanzinho, chegou Jebão, não alcançou, vem Muxurina por baixo. Muxurina com toda a idade, mas ainda joga, é um dos melhores em campo, Carlinhos.
1: Exatamente, Muxurina, a idade não está dando muita dificuldade para ele jogar, Saulo. Lá vai Turiaçu.
0: E vem agora ele, Vandinho chegou, segurou, Nadson sai jogando, carrega, deu um tapa por ali, Neco chega para fazer a cobertura, saiu por ali agora o Nadson, cai, levanta, a galera gostou do esforço do Nadson ali, Carlinhos.
1: O Nadson esforçou, ele tentou ainda atingir o seu adversário. O árbitro até chamou ele a atenção, que o árbitro viu. O árbitro pedindo calma para ele. Calma, rapaz, calma. Não é assim que joga a bola.
0: Se acerta, Carlinho, era expulsão na certa.
1: Com certeza.
0: Ele foi para dar aquele ali meio que um soco ali na costa do jogador Neco. E agora vem Neco, já balançou, fez o giro na marcação, chega por ali Roxinho, já domina, faz o giro, olha para quem jogar, vem Ney, o Ney carrega, ajeita por ali, tentou canetar o ar, passou entre as pedras do ar e bateu para fora, Carlinhos.
1: Bateu para fora, o ar tá sentindo câimbra já há muito tempo, desde lá do meio campo ainda uns 5 minutos atrás ele tá fazendo o gesto de que está com câimbras, e o resultado está aí, caiu, né, câimbras, e teve ajuda aí do seu companheiro, está em campo, mas está mancando, Saulo. 5-0 vence Turiaçu. Alô, galera, deixa o seu like aí, galera.
0: É isso aí, garoto. Rapaz, a Érica disse que acredita que até agora é a maior goleada do torneio, Carlinhos, é a maior, Carlinhos?
1: É sim, é a maior, até agora é a maior.
0: Alô, Idailson aí do Bacuri. Aí está o vivaço aí, galera do Bacuri, que acompanha, olha, Turiaçu acompanha muito o torneio aí em Bacuri. Vejo muitos comentários aqui. É muito forte aí o torneio do Bacuri. Já comento mais, porque vem chegando Palhoça. Bateu pra fora. Tiro de meta somente. E a galera do Bacuri também apoia muito aqui o torneio de Turiaçu. É aquela conexão. Os jogadores de Bacuri pra Turiaçu, de Turiaçu pra Bacuri. No momento em que apita, encerra o jogo aqui na Arena Castanhal. Sai goleado por 5-0 o time de Antônio Dino pelo time de Turiaçu, Carlinhos.
1: Sai goleado e, claro, uma goleada 5-0 é para ficar na história. Com certeza vai ficar na história aí nos anais da equipe de Antônio Dino, 5-0. O Ideus, que é lá de Bacuri, ele é professor, mora lá na comunidade de Cutia. Já a gente fala já, Saulo. Enquanto isso, você vai ficar aqui no microfone da Turiaçu FM, da TV Turiaçu, porque já eu converso com alguém aqui de Turiaçu para tratar do assunto vitória e classificação na próxima fase, Saulo.
0: É isso aí. Olha, o Idailson, que já é morador do Cutia, rapaz. O que faz o cara geralmente se mudar de um lugar para outro, geralmente é uma mulher, rapaz, é uma esposa. Só pode ser isso. Só pode ser isso, né, Idailson? Rapaz, lá em Cutia tem Gessiane, rapaz, conheço a Gessiane, o Silvio aí em Cutia, um abraço aí pro Silvio, um abraço também aí para a Gessiane, galera lá do Cutia, sempre ligado com a gente aí na TV Turiaçu. Também um último alô aí pro grande Nizoca Laio, lá em São José, grande Henrique, você que tá ligado conosco, vai já ter aquela entrevista, aí, com os jogadores aí no canal TV Turiaçu. Já se arrumando por aqui o Carlinhos, já tem entrevista. Carlinhos já vai descer ali para tentar pegar uma entrevista, uma fala de alguém, ou do time de Antônio Dino, ou do time de Turiaçu. Galera. Rapaz, estão dizendo o Oze Nildo, Rosenildo. Roubaram o time de Antônio Dino, kkk. É isso aí. É, parabéns, meninos de Antônio Dino, diz aí também o Luciano. É, rapaz. Galera que montaram um time aí em cima da hora para pegar a vaga, para não perder a vaga. Venceram o time do Banta nos pênaltis, ficando 2-2 no placar. Seguraram a vaga aí o time de Antônio Dino para a próxima fase. Pegou logo uma pedreira aí o time de Turiaçu, segundo jogo do time de Turiaçu. Duas vitórias bem sucedida aí pelo time de Turiaçu, que tem o técnico Edson Sotero, que é técnico e é presidente do time de Turiaçu. Um timão. De março tem grandes times no torneio, tem o time de Turiaçu, tem o time do Comercial Borges, tem o time do Santa Fé, tem outros e outros times, Alto Esporte, que vai jogar com o time do Comercial. Amanhã encerra essa fase, a gente vai saber quem que vai enfrentar o time de Turiaçu, ou Comercial Borges, ou o time do Alto Esporte enfrenta Turiaçu, jogão com certeza nas quartas de finais. E aí a gente vai levando aí a emoção para você. Amanhã o Saulo Augusto vai estar narrando novamente esse jogão de bola na segunda-feira. Estaremos aqui ao vivaço levando a informação. Vamos ver aí se Carlinhos já está quase tudo pronto ali. O Carlinhos já organizando ali para quem, com quem vai pegar ali a entrevista, né? Vamos ficando por aqui na com a nossa câmera. Vamos ver aqui. Se você observar, temos ali o Carlinhos procurando alguém ali na zona ali do time de Turiaçu. E aí a gente vai levar a emoção para você do futebol amanhã, às 16 horas. Estaremos por aqui às 3h45. A partir daí já vamos estar ao vivaço com Comercial Borges e Alto Esporte. A Carlinhos já prontinho ali, tudo pronto. Já tudo pronto aí, o Carlinhos vai entrevistar aí o Laércio.
1: Muito bem, estamos aqui direto da Arena Castanhal mais uma vez, e desta vez falando aqui com o Laércio que, claro, já é conhecido aqui no torneio da Independência, já é um atacante matador, sempre que tem oportunidade deixa a bola no fundo da rede, e não foi diferente nesse jogo diante da equipe do Antônio Dino. A equipe do Antônio Dino não ofereceu do ponto de vista do combate, da marcação, né, a equipe de Turiaçu, e aí isso favoreceu o toque de bola de Turiaçu, praticamente um treino. Algumas pessoas comentavam que Turiaçu estava abatendo o adversário, Laércio. Mas assim, eu queria que você falasse a respeito do jogo. E depois, claro, a respeito do gol, que foi um lance que você só teve trabalho em empurrar para a rede. Turiaçu FM, boa tarde.
2: Boa tarde. O futebol, ele prevalece quem faz mais gol, né? Nosso time foi superior dos dois tempos. A gente trabalhou bem a bola e conseguiu sair com resultado positivo, né, que era o mais importante. Depois o time acabou relaxando um pouco, isso é normal, bota um placar elástico no placar, né? E ali eu tive também a felicidade, né, graças a Deus, que o atacante, ele é oportunista, né? Ele vive de gol, tive só o trabalho de empurrar para a rede, né? Às vezes a gente entra, faz 2-3 e aí eu fui abençoado, né? Agradecer a minha equipe todinha, meu companheiro que passou a bola para mim. Porque a gente é uma equipe, né? A gente não vence sozinho. E é isso.
1: Agora, Laércio, nós temos, por exemplo, a partir de um jogo como esse, 5-0, a maior goleada até agora na competição 2026. E nós temos aí um jogo que acontece amanhã. É a equipe de Comercial Borges e Alto Esporte. Se Comercial vencer, vai ser um grande jogo e um dos dois vai ser eliminado lá na frente. Qual é a sua avaliação que você faz, já prevendo um encontro aí com a equipe do Comercial Borges, que também, como o Turiaçu, já foi campeão, né, do torneio da Independência?
2: Olha, é uma grande equipe, né, a equipe do Comercial Borges. Provavelmente será um grande jogo, né, um jogo de detalhe. E a gente está preparado, né? Quando a gente vem para o torneio daqui da Independência, a gente está preparado para enfrentar todo tipo de time. Tanto os times mais fracos, entre aspas, né? Quanto aqueles mais fortes, os mais superiores. E a gente está preparado para qualquer time que vier, vamos jogar futebol e que vença o melhor. Eu sei que todos nós sabemos que são duas equipes grandes, né? De 4 títulos, todos dois. E vai ser jogo de detalhe. Acredito que quem errar menos durante essa partida será o vencedor. Eu acredito, estou apostando para uma decisão nas penalidades, né? Mas eu acredito que Deus abençoe a nós, que nós vamos sair vitoriosos.
1: Obrigado, Laércio, falando ao microfone aqui da TV Turiaçu e também da Rádio Turiaçu FM. Obrigado, Laércio, boa sorte. E claro, você que está do outro lado, fique atento, porque amanhã tem um outro grande jogo envolvendo a equipe do Alto Esporte e a equipe de Comercial Borges. Então fique atento, acompanhe aqui pela Rádio Turiaçu FM e também pela TV Turiaçu, que nós vamos estar transmitindo para você mais um grande jogo aqui na Arena Castanhal. Estamos, claro, próximos aí de saber quem vai ficar na competição nas quartas, porque nós temos aí Turiaçu, que já garantiu vaga, e temos um grande jogo amanhã envolvendo a equipe de Comercial Borges e a equipe do Alto Esporte. Dois grandes clubes se enfrentam amanhã. Claro, o Comercial Borges é dito por alguns amigos aqui da imprensa de que Comercial Borges é o favorito, mas o Alto é um grande time e vem mostrar trabalho também aqui dentro de campo. O certo é que amanhã é um grande jogo, você vai acompanhar aqui na Turiaçu FM e também na TV Turiaçu. Eu volto com você aí, Saulo Augusto, na cabine.
0: Carlinhos, entrevista, bela entrevista aí do jogador, ele, Laércio, atacante que entrou, fez gol, ele é matador, mas o time na realidade de Turiaçu foi muito superior. E aí vamos ver, aguardar aí o jogo entre Comercial Borges e Alto Esporte. Você vai assistir esse jogão aqui na TV Turiaçu, com certeza a partir das 3h45 amanhã estaremos aqui ao vivaço, eu e Carlinhos, Saulo Augusto e Carlinhos, com toda a nossa equipe da TV Turiaçu, levando a emoção do esporte turiense para você. Você é de Bacuri, vai estar ligado conosco aí na TV Turiaçu, levando a torcida de você, que vai torcer ou para Comercial Borges ou para Alto Esporte. Estamos ali com o nosso cinegrafista Hélio Miranda, olhando aquela conversa do time vencedor hoje, time de Turiaçu. Agora a torcida chegando para comemorar aí com o time Turiaçu, vai chegando, vai ficando junto, todo mundo junto. Aí também alguns aqui do time de Antônio Dino, ficando também aí com... Agora aumentou, o Edson Sotero já ficando no meio ali dos seus jogadores, agradecendo a Deus ali, creio que está com as mãos pro céu. E aí vai conversando, agradecendo os seus jogadores, seus torcedores, já por ali. E aí está conversando aí com o técnico e dono do time, o presidente do time aí, o Edson Sotero, que leva aí o time de Turiaçu e faz um timão aí para tentar levar o título do torneio da Independência, torneio esse aí que já aumentou a premiação. É isso aí, agora a gente vai aí escutar aí com o Hélio Miranda, aí aquela conversa aí com do Edson Sotero.

0: Muito bem, Carlinhos. É encerrado o jogo. Jogo esse que ficou 5-0 aí para o time de Turiaçu, com mérito merecido. É, jogou muita bola, não deu espaço, não deu chance para o time de Antônio Dino. Agora é esperar o vencedor de amanhã. Quem vai vencer só amanhã, você vai ver aqui pela TV Turiaçu e analisar. Você que é técnico aí do outro lado, você vai dar sua opinião por onde quem joga mais, quem joga menos, por onde é que tem que jogar. Você vai dar, você também pode dar sua opinião aí na live aqui pela TV Turiaçu. E amanhã a gente vai estar aqui, eu e Carlinhos, levando essa emoção de Comercial Voz e Alto Esporte. Um desse, Carlinhos, vai sair para enfrentar esse bom time que é o time de Turiaçu.
1: Olha, Saulo, amanhã nós vamos ter um grande jogo, mas nós já tivemos um grande jogo aqui com a contribuição da equipe do Antônio Dino. O Antônio Dino não ofereceu resistência à equipe de Turiaçu, foi muito, vamos dizer assim, lento, foi muito lento no combate, foi muito difícil a sua saída da parte defensiva até o ataque, os jogadores sem a qualidade necessária para fazer com que os seus atacantes recebessem a bola com qualidade e tivessem aí a condição de chutar a bola ao gol. O goleiro Vovó Zona da equipe do Turiaçu praticamente não teve tanto trabalho. Por quê? A equipe de Antônio Dino, Saulo, não ofereceu esse trabalho para o goleiro Vovó Zona. Então, assim, os jogadores caseiros, vamos dizer assim, os jogadores de casa praticamente, né, sem nenhuma estrela vindo de fora, vamos dizer. E o time se comportou bem. Eu acho que, embora com algumas deficiências, aliás, várias deficiências no decorrer da partida, mas a equipe de Antônio Dino soube suportar em determinados momentos alguns avanços da equipe de Turiaçu que não gerou em gols. Mas assim, precisa na próxima edição do torneio, a equipe de Antônio Dino vir com mais força, Saulo. Você até comentou isso aqui, que vem muito mais organizado na próxima edição. Mas assim, esse jogo aqui não foi, vamos dizer assim, aquele jogo que Turiaçu teve o combate do seu adversário para sair assim, não, nós saímos seguros, nós vamos ser campeão. Nada disso, nada está definido, né? A equipe de Turiaçu vai enfrentar o vencedor de Alto Esporte e Comercial Borges, que acontece amanhã, e a partir daí nós vamos ter condições de dar um panorama de como vai chegar lá na final, porque se encontrar Comercial Borges com Turiaçu, um desses que já foi campeão aqui no torneio do 7 vai ficar fora da competição. E aí, se for o Alto, também vai oferecer perigo à equipe do Turiaçu. O Alto não é um time bobo. O time vem com força máxima, dada a necessidade de se manter na competição. Então, assim, em resumo, o jogo aqui foi bom. Mas mais para Turiaçu, porque Antônio Dino deu a sua parcela de contribuição sem oferecer um time forte, combativo, né, para poder dificultar as coisas para Turiaçu. A prova disso foi que o placar bem elástico, o maior da competição, é realizado em 2026, que é de 5-0. Então, esse resultado elástico não garante que Turiaçu vai ser o campeão, mas que ele deu um passo importante, ele deu, Saulo Augusto.
0: Muito bem, Carlinhos. É passo grande, um passo de 5 passos, né? 5 gols, 5 passes. É isso aí. É o segundo jogo do time de Turiaçu. E aí, vamos ver hoje. Ganhou por 5-0. E aí vai ter o jogo das quartas com o Comercial Alto Esporte. A gente vai ver o panorama, como disse aí, Carlinhos, de um grande jogo que pode ser com o Comercial Borges ou com o Alto Esporte. Dois times que vão disputar e jogamos amanhã, porque o Alto Esporte também goleou o time de Canário, se não me engano. Foi, Carlinhos. E aí eu vou ficando por aqui. Agradeço você que participou com a gente até agora nesse momento. E a gente vai estar aqui amanhã a partir das 3h45, levando a emoção do futebol para vocês. E aí, Carlinhos também vai falar alguma coisa aqui agora. E eu vou me despedindo aí da sua audiência, da sua companhia, Carlinhos.
1: Pois é, Saulo, amanhã a gente tem um grande jogo, né? Um grande jogo envolvendo a equipe do Alto Esporte e do Comercial Borges. Eu já quero deixar aqui o convite para você. Amanhã, a partir das 15h45, vamos estar ao vivo já falando aqui da Arena Castanhal para a emoção de Alto Esporte e Comercial Borges e Alto Esporte aqui pelo Torneio da Independência. Aguardo você amanhã a partir das 15h45 pela Rádio Turiaçu FM e também pela TV Turiaçu. Tá bom? Um abraço a todos, uma ótima noite e a gente volta amanhã, Saulo Augusto.
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3: 18 horas e 15 minutos.
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0: Valeu, gente!
1: Um, dois, três, vamos lá, rapaziada.
0: É agora, hein?
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1: Essas são as últimas de hoje do Top Brasil. Obrigado pela sua companhia. Fiquem com Deus e até semana que vem com mais um Top Brasil. Fui.
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2: Hora certa.
3: 18 horas e 32 minutos.
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2: Opa, que delícia. Finalzão de semana chegou.

de verdade pra você, muita música de qualidade, tá bom? Compartilha aí no Instagram, Facebook, WhatsApp, onde você quiser, né? LinkedIn, todas as redes sociais estão liberadas pra você compartilhar o nosso Zona Livre, tá bom? Aí é claro, né? Aumenta o volume no máximo, porque a primeira sequência promete. Vamos de música!

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1: Hora certa.
2: 18 horas e 47 minutos.

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3: Estamos de volta com mais uma sequência top aqui no Zona Livre. É pop rock.

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5: Hora certa.
6: 19 horas
7: e 4 minutos.

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3: Olha o Zona Livre de volta, vem comigo. Compartilha pra todo mundo, hein? Zona Livre, agora pra você com mais uma sequência.

0: Zona Livre pra você. É rapidinho, eu tô de volta, hein? Não sai daí.
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1: Hora certa.
3: 19 horas
4: e 21 minutos.
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3: Olha o Zona Livre de volta. Vem comigo. Compartilha pra todo mundo, hein? Zona Livre, agora pra você com mais uma sequência.

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5: Hora certa.
6: 19 horas
7: e 39 minutos.

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4: Dezenove horas
5: e 57 minutos.
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8: Olha o Zona Livre de volta. Aumenta o volume no máximo. Mais uma sequência top.

0: Tchau.
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5: Boa noite.
6: 20:13.
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